Vamos seguir melhorando o fiscal, custe o que custar. Vai, vai mesmo. Confia no Duriga. Confia nele, gente. Confia que ele não tá mentindo, não. O país tá quebrado. Só faz piorar. Eu quero saber que horas que vai melhorar, porque só piora. Aí o Gloves comenta, né? A Faria Lima ama isso aqui. Ministro de esquerda prometendo melhorar o superávit, o que garante o pagamento dos juros de agiota praticado atualmente. Ah, o superávit. Não tem a ver com corte de gastos, mas sim a outra ponta. Aqui empurram, no da classe média, né? Mais impostos. É por aí que vai ter o superávit. Relaxa aí que a gente vai enfiar mais imposto no povo. Aí vem um Galípolo. Ideia de que juros altos beneficiam o mercado não se comprova. Não. Que nada. O presidente do Banco Central falou sobre críticas que a autoridade monetária recebe. Lá no evento da XP. Ai, a mentira que os banqueiros gostem de juros altos. Aí o Tatu Ndou comenta, né? Certamente Galípolo prejudica. Eu sempre vejo os agentes do mercado tristes e revoltados com juros altos. Todo dia aparece um Faria Lima chorando, né? É todo dia. Todo dia. Se abrir agora aqui o Twitter, a Ave Maria vai estar lá. Todo o canil do André Esteves vai estar lá, reclamando dos juros altos. Aí, olha esse texto aqui e mais um tweet pra gente terminar o vídeo. Tem um texto até muito bom que faria ainda mais sentido, que é pegar essa discussão desse tweet e do tweet seguinte, que saiu na Financial Times. E quem postou foi o Arthur. Arthur compartilhou esse texto. Muito bem escrito. Quem deve comentar sobre isso amanhã. Se não quer saber de antemão, vai lá ver o que Arthur escreveu no Twitter. Veja o que essa menina escreve. É o estado de coisas que o Brasil vem vivendo. Hoje eu passei por dois senhores. E um deles estava dizendo: ele tem que vender o caminhão. Aí coloca para render e para de dar dor de cabeça. Há uns dias, um parente indicou para uma irmã idosa vender a casa e viver de aluguel para pegar os juros da renda fixa. Eu ouvi histórias parecidas como essas muitas vezes nos últimos meses. As ideias não são descabidas, mas os juros altos têm diversas faces perversas. Sempre é citado o desestímulo aos negócios. O que acontece se todo mundo vender os caminhões para ter rendimento? Se todos os caminhoneiros decidirem que vão vender meu caminhão, a dor de cabeça que eu tô tendo. Rapaz, eu vou vender valor X, eu vou botar esse dinheiro aí aplicado na renda fixa. Não vou ter mil em gasto, não vou ter que dormir fora, não vou ter que dormir dentro, não vou melhorar minha saúde. Rapaz, vou estar dentro de casa, posso fazer aqui um bico extra. Eu vou viver de renda. Se todo mundo fizer isso, e aí? Já pensou? Aí não dá certo, né? Essas pessoas que estão vendendo os únicos patrimônios que têm vão conseguir gerenciar esse dinheiro líquido? Mas há um lado menos óbvio que talvez seja ainda pior. O que acontece no futuro quando um idoso vende a própria casa ou um caminhoneiro vende o próprio caminhão para ter um rendimento e o rendimento não é mais o mesmo? Isso também para quem vive de rendimento, né? Para quem vive de juros. Se um dia isso resolver, se um dia o mercado sofrer uma correção, a gente vai ter uma crise grave, não só no Brasil como no mundo. Esse deslocamento da economia real para essa economia financeirizada, que você não faz nada e o seu dinheiro só cresce sem trabalhar, isso não tem como dar certo, gente. Infelizmente, acho que ainda vamos descobrir as consequências de ter o maior juro real do mundo. E não é algo tão bonito. Aqui foi uma menina comentando, né? Não sei o quão fundo ela já se jogou nesse tema. Já esses dois aqui, né? O Rafael é um cara do mercado e o Thiago Reis é o dono da Suno. É uma casa aí, né? Uma gestora. Aí o Rafael fala: o Thiago é do mercado financeiro, tomador de risco real. A realidade é apenas um poste. Aí o Thiago fala assim, ó: a economia de Bolsonaro, Temer e Guedes era boa para quem trabalha, para comerciante, que construiu, né, um pequeno médio negócio. E era péssima para quem tinha dinheiro no banco e queria lucrar sem risco, viver de rentismo. Era assim o governo Bolsonaro. Já a economia do PT Lula é boa para quem tem dinheiro. CDI de 15% é um luxo raro na história do mundo. Obviamente, a dívida está crescendo. Até isso pode ser insustentável. Basicamente, são modelos econômicos antagônicos, com vencedores e perdedores diferentes.
isso que está na mesa, nessas eleições. Você quer o rentismo

0: diferentes. É isso que está na mesa nessas eleições. Você quer o rentismo ou você quer a economia real? Você quer quem vai aumentar, quem vai trabalhar pela economia ou quem vai trabalhar pelos bancos e pela Faria Lima? Não dá. Essa é a discussão que devia estar na mesa. O texto era esse daqui, ó. Bem-vindos à era do algum do doce financeiro. Eu não quero falar porque daria para ler meio que o resumo do Arthur, mas nem vou falar isso aqui agora. Mas a tese central é uma análise global, não é uma análise só de Estados Unidos, é global mesmo, mostrando o seguinte: que a economia hoje é como se fosse algodão doce. É deste tamanho, mas se tu apertar, fica deste tamanho. Então, assim, a valorização hoje está muito mais por conta de papéis do que pela economia real. E isso pode causar um problema. E aí os Estados Unidos teve, a sua economia cresceu muito por conta de ativos financeiros, não por valorização de imóveis, por exemplo. Já a China cresceu muito por um crescimento de infraestrutura e do setor produtivo. Mas e se foi em excesso? Você produz tanto que não tem demanda, sabe? Tem muita oferta, mas não tem demanda para comprar. Então, você tem duas confusões grandes. E ele fala assim no final do dia: cara, se quer, o ponto texto é: e se tiver um problema, uma correção, se a inteligência artificial não entregar esse ganho de produtividade que está esperando, ele pode ter um colapso. Então, assim, para que lado o mundo vai andar? Não sei. Agora, o Brasil, as duas opções estão claras: é Flávio de um lado, Lula do outro. E como todo dia você vê a safadeza do PT. Como o PT é um partido que vive de perseguir, como a Terceira Via é linha auxiliar do PT, como a Faria Lima é um câncer a ser combatido no Brasil, sabe? Não dá, não é birra, não. Tá aí é o posicionamento dessa turma. Eles não têm nenhuma preocupação com a sua vida, o seu futuro, a vida de seus filhos. A única coisa que essa gente quer é ganhar dinheiro sem trabalhar. Só. Eles falam do assistencialismo, ai, o Bolsa Família, mas ele também tem o Bolsa Família deles. É 15% em cima de um patrimônio que eles até às vezes, muitas vezes já herdaram. Já estava pronto lá, né? Só foi receber e botar para frente. E é isso. Hoje não tem vídeo nenhum. Se bem que eu esqueci de mandar os vídeos do vídeo ontem lá no canal. Vou mandar lá antes de postar esse vídeo. Mandar os vídeos ontem lá no Telegram. E no mais. Você gosta do meu trabalhinho? Ah, então, só uma coisa que falar para uma pessoa específica. Ontem um amigo meu de longa data me mandou uma mensagem no WhatsApp. Uma seguidora aqui do canal, Ana Luísa. Você vai saber quem é, o Lucas. Aí ele falou que você falou pra ele. Ele nem sabia que eu tinha um canal. A gente tinha um tempo que ele sabia que eu tinha um canal. Mas a gente tinha tempo que não sei falar que a irmã dele foi minha colega de odonto. E ele acabou ficando mais meu amigo que a irmã dele é petista. Aí essa inscrita do canal falou pra ele. Aí ele me mandou lá e falou: a Ana falou que tu vai me convencer a não anular meu voto. Eu falei: ah, vamos bater um papo aí. Aí ele ficou de me ligar esses dias. A gente trocou ontem, sabe? Ele tava tendo uma coisa hoje, ia dar uma aula. Aí tava se preparando. Mas é isso, né? Então, nessa aí, na missão, a mesma missão que eu falo para vocês: gente, convertam votos. Também tô na minha, no homem a homem. Agora é minha função eu converter meu amigo. Não vai anular voto, não. Tem que votar no Flávio. Tem que votar no Flávio. Muito pequeno, né? Mas é isso, vamos nessa. Já falei tudo pra falar? Já? Então é isso. Aquele grande beijo e abraço. Tamo junto, vejo vocês amanhã. E é isso. Falou, fui.
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homem viu quando uma cobra estava morrendo queimada e decidiu tirá-la do fogo. E quando conseguiu, a cobra o picou. Por causa da dor, o homem soltou o animal, que caiu no fogo e estava se queimando de novo. O homem, ao tentar tirá-la do fogo, novamente foi picado. Alguém que estava observando se aproximou do homem e lhe disse: "Desculpe, mas você é teimoso demais. Não entende que todas as vezes que tentar tirá-la do fogo, ela vai picar você?" O homem respondeu: "A natureza da cobra é picar. Isso não vai mudar a minha, que é ajudar." Então, com a ajuda de um pedaço de ferro, o homem tirou a cobra do fogo e salvou a sua vida. Ei, não mude sua natureza se alguém lhe faz o mal. Não perca sua essência, apenas tome cuidado. Preocupe-se mais com a sua consciência do que com a sua reputação, porque a sua consciência é o que você é e a sua reputação é o que os outros pensam de você.

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0: CP FM informa a hora certa.
1: 10 horas.
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3: Segunda-feira, 27 de julho de 2026, está entrando no ar mais uma edição do Repórter Destaque. As informações do Brasil e do mundo agora no seu rádio. As eleições deste ano terão o maior número de eleitores com deficiência já registrado no Brasil. Segundo o Tribunal Superior Eleitoral, o TSE, quase 2 milhões de pessoas com deficiência estão aptas a votar, um aumento de mais de 40% em comparação com as eleições de 2022. Para atender a esse público, a Justiça Eleitoral ampliou o número de sessões com acessibilidade, oferecendo locais com rampas, elevadores e trajetos adaptados para pessoas com mobilidade reduzida. Quem precisar votar em uma sessão acessível ainda pode solicitar a transferência do local de votação. O pedido deve ser feito pelos canais oficiais da Justiça Eleitoral ou diretamente no cartório eleitoral até o dia 20 de agosto. Eu sou Kleber Salles e volto daqui a pouco com mais informações no nosso Repórter Destaque. Fique ligado.
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4: Eu sei que existe mais de Deus na minha vida.

Nós te dizemos, Senhor, vem e faça o que o Senhor deseja nessa nação. Entrega para Ele a sua vida agora. Levanta bem alto e fala assim: eu me rendo, eu me rendo, eu me rendo a Ti. O futuro da minha vida, eu me rendo completamente a Ti. Como um propósito eterno para essa nação. Dê um forte aplauso ao Senhor. Glória a Deus.

0: Glória a Deus. Faz a sua cabeça.
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0: CCB FM informa a hora certa.
1: 10:10.
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3: O acompanhamento da mulher nas semanas seguintes ao parto pode reduzir em cerca de um terço o risco de complicações graves. É o que aponta um estudo publicado em uma revista científica da Associação Médica Canadense. A pesquisa analisou cerca de 1 milhão de nascimentos e mostrou que quase 30% das complicações maternas acontecem depois da alta hospitalar. Entre os principais problemas estão as infecções graves, além de casos de pressão alta e hemorragias. Especialistas lembram que uma gestação tranquila não elimina os riscos do pós-parto. Por isso, a Organização Mundial da Saúde, OMS, recomenda que os cuidados com a mãe continuem por várias semanas, especialmente quando há doenças como diabetes, hipertensão, dificuldades na amamentação. Eu sou Kleber Salles e volto daqui a pouco com mais uma edição do nosso Repórter Destaque desta segunda-feira. Fique ligado.
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1: Entrou em vigor a nova regra que regulamenta o funcionamento do comércio durante os feriados. A portaria foi assinada pelo ministro do Trabalho e Emprego, Luiz Marinho, após negociações entre representantes dos trabalhadores, empresários e o governo. Com a mudança, a maioria das empresas do comércio só poderá funcionar nos feriados quando houver autorização prevista em convenção coletiva, firmada entre os sindicatos dos trabalhadores e dos empregadores. Algumas atividades continuam autorizadas a funcionar normalmente, como farmácias, postos de combustíveis, hotéis, restaurantes, bares, padarias, salões de beleza, feiras livres e serviços funerários. Já supermercados e grande parte do comércio varejista passam a depender de acordo coletivo para abrir nesses dias. Termina aqui mais uma edição do Repórter Destaque desta segunda-feira. Com a apresentação e a produção de Kleber Salles, o Repórter Destaque volta amanhã. Um grande abraço para você e até lá.
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2: Sabia que existe um tipo de anemia chamada anemia hemolítica autoimune? Essa anemia trata-se de uma doença de origem imunológica que o indivíduo adquire ou fabrica. Nesse caso, o organismo produz anticorpos que atacam os próprios glóbulos vermelhos. A causa exata ainda não é conhecida, mas sabe-se que a doença pode ser desencadeada por processos virais, patologias imunes e câncer. A anemia hemolítica autoimune ocorre em qualquer idade, sendo mais frequente no adulto jovem. Os sintomas são iguais aos de anemia nutricional, mas acrescidos de urina escura, dor muscular, febre, coriza e virose. Para tratá-la é fundamental identificar a enfermidade base e fazer o uso de medicamentos para regularizar o sistema imunológico. Isso você precisava saber. 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
3: CCP FM informa a hora certa.
4: 10:50.

Ouça-me e veja só como a mulher é importante e como Jesus conhece profundamente a alma feminina. No Evangelho de João, capítulo 16, verso 21, ele diz: a mulher que está dando à luz sente dores porque chegou a sua hora. Mas quando o bebê nasce, ela esquece a angústia por causa da alegria de ter vindo ao mundo um menino. Justamente por isso, o primeiro capítulo dos Atos dos Apóstolos, verso 14, fala da importância das mulheres na obra da evangelização. Todos se reuniam sempre em oração com as mulheres, inclusive Maria, a mãe de Jesus, e com os irmãos dele. Feliz do homem que por um dia souber entender a alma da mulher. A mulher pensa com o coração, age pela emoção e vence pelo amor. Ela vive milhões de emoções num só dia e transmite cada uma delas num único olhar. A mulher cobra de si a perfeição e vive arrumando desculpas para os erros de quem ela ama. A mulher dá asas, ensina a voar, mas não quer ver partir os pássaros, mesmo sabendo que eles não pertencem a ela. Ela se enfeita e perfuma o leito, ainda que seu amor nem perceba mais estes detalhes. Ouviu? Que o Senhor nos dê a sua bênção.

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1: Rádio 11 horas.
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0: temperatura:
1: 25 graus.
2: CCP FM informa a hora certa:
3: 11:40.

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1: Aquele professor era diferente de todos os demais. Os deveres de casa que ele passava eram sempre surpreendentes, criativos. Enquanto os outros professores nos mandavam responder perguntas ao final do capítulo ou solucionar os problemas de número tal e tal, ele tinha tarefas bem diversas para a nossa classe. Naquela quinta-feira, ele falou a respeito do comportamento como meio de comunicação. Disse: "Nossos atos falam mais do que nossas palavras. O que as pessoas fazem nos diz algo sobre o que estão sentindo", afirmou. Agora, como dever de casa, procurem mudar uma pessoa elogiando-a ao máximo, de modo que possam perceber uma mudança no comportamento dela. Na próxima aula, vocês relatarão seus resultados. Quando cheguei em casa naquela noite, olhei para minha mãe e vi que ela estava sentindo muita pena de si mesma. Os cabelos lhe caíam sobre o rosto. A voz parecia um lamento. Enquanto preparava o jantar, ela ficou suspirando. Quando cheguei, não falou comigo. E assim, eu também não falei com ela. O jantar foi triste. Papai estava sem vontade para falar. Foi aí que decidi colocar em ação o dever de casa. Mãe, sabe aquela peça que o Clube de Artes Dramáticas da Universidade está encenando? Por que você e papai não vão assisti-la hoje à noite? Esta noite não dá, disse logo meu pai. Tenho uma reunião importante. Naturalmente, foi a resposta seca de minha mãe. Bem, por que não vai comigo? Quando acabei de formular a pergunta, me arrependi. Imagine, um rapaz do segundo grau sair à noite com sua mãe. Mas agora não havia mais conserto. Ela perguntou toda animada: "De verdade? Rapazes não costumam sair com as mães." Eu engoli em seco antes de tornar a falar. "Não existe nenhuma lei dizendo que a gente não pode sair com a mãe. Vai se arrumar, mamãe." Ela rapidamente carregou uns pratos até a pia. Seus passos estavam mais leves em vez de arrastados. Papai e eu lavamos a louça e ele comentou o quanto eu era um filho atencioso e gentil. Deprimido, eu pensei: tudo por causa da aula de psicologia. Mamãe voltou para a cozinha mais tarde, parecendo

5 anos mais nova. Parecendo não acreditar no que estava acontecendo, ela insistiu. Você tem certeza de que não vai sair com ninguém esta noite, meu filho? Agora vou, mamãe. Vamos, vamos rapidamente, querida. A noite não foi tão desagradável. A noite não foi tão desagradável como eu pensara. A maioria dos meus amigos certamente fez algo de mais empolgante naquela noite do que assistir a uma peça de teatro. Ao final da noite, minha mãe estava genuinamente feliz e eu próprio bastante satisfeito. Acabei me dando super bem no dever de casa e aprendi um bocado sobre como fazer alguém feliz. Pode ser que você não tenha dever de psicologia para fazer em casa. Pode ser que você nem esteja estudando. Não importa. Na universidade da vida, o curso não acaba nunca. Sempre é tempo de aprender e exercitar. Por isso, tente hoje fazer alguém feliz. Pode ser seu filho, sua esposa, sua mãe. Que tal um amigo, um irmão? Simplesmente alguém que transite em seu caminho. Observe. Ofereça seu tempo, sua companhia. Faça um comentário gentil. Abrace, beije, converse. Proponha um passeio, um programa diferente. Convide a pessoa para ir à igreja. Fale das maravilhas que normalmente acontecem naquele lugar. Ei, fazendo tudo isso, certamente você vai descobrir como é bom e agradável fazer algo.

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Tem misericórdia de mim, ó Deus. Segundo a tua benignidade, apaga as minhas transgressões. Segundo a multidão das tuas misericórdias.

verdade no íntimo, e no oculto me fazes conhecer a sabedoria. Purifica-me com hissopo, e ficarei limpo. Lava-me, e ficarei mais alvo do que a neve. Faz-me ouvir júbilo e alegria, para que se regozijem os ossos que esmagaste. Esconde o teu rosto dos meus pecados, e apaga todas as minhas iniquidades. Cria em mim, ó Deus, um coração puro, e renova em mim um espírito reto. Não me lances fora da tua presença, e não retires de mim o teu Espírito Santo. Restitui a alegria da tua salvação, e sustém-me com um espírito voluntário.

porque te glórias na maldade, homem poderoso. A bondade de Deus permanece continuamente. A tua língua intenta o mal como navalha afiada, ó, praticador de enganos. Amas o mal mais do que o bem, a mentira mais do que o falar a verdade. Amas todas as palavras devoradoras.

Tem misericórdia de mim, ó Deus, porque os homens me pisam, todo dia me combatem e me oprimem. Os meus inimigos me espreitam continuamente, pois são muitos os que lutam contra mim.

dias torcem as minhas palavras. Todos os seus pensamentos são contra mim para o mal. Ajuntam-se, escondem-se, espionam os meus passos, esperando a minha alma. Porventura és

Falais verdadeiramente justiça, ó juízes. Julgais com retidão os filhos dos homens. Antes, no coração praticais iniquidade. Na terra distribuís a violência de vossas mãos. Desviam-se os ímpios desde o ventre. Andam errados desde que nascem, falando mentiras. O seu veneno é como o veneno da serpente, como a víbora surda que tapa os ouvidos, para que não ouça a voz dos encantadores, do encantador mais sábio. Ó Deus, quebra-lhes os dentes na boca. Arranca, Senhor, os queixais dos leõezinhos.

Livra-me dos meus inimigos, ó Deus meu. Defende-me dos que se levantam contra mim. Livra-me dos que praticam a iniquidade. E salva-me dos homens sanguinários. Pois eis que espreitam a minha alma, os fortes se ajuntam contra mim. Não por transgressão minha ou pecado meu, ó Senhor, sem culpa minha correm e se preparam. Desperta para me ajudar e vê. Tu, pois, Senhor, Deus dos exércitos, Deus de Israel, desperta para visitar todas as nações. Não tenhas misericórdia dos traidores ímpios. Eles voltam à noite como cães famintos, andam rodeando a cidade. Eis que eles vomitam com a boca, espadas estão nos seus lábios, pois dizem: quem ouve? Mas tu, Senhor, rirás deles, zombarás de todas as nações, por causa da tua força, a ti esperarei, pois Deus é minha torre alta. O Deus da minha misericórdia virá ao meu encontro. Deus me fará ver o desejo cumprido sobre os meus inimigos. Não os mates para que o meu povo não se esqueça. Espalha-os pelo teu poder e abate-os, ó Senhor, nosso escudo. Pelo pecado da sua boca e pela palavra dos seus lábios. Sejam presos na sua soberba. E por causa da maldição e da mentira que falam. Consome-os na tua indignação.

Consome-os e não existam mais, e saibam que Deus reina em Jacó, até aos confins da terra. E torne a vir a tarde, como cães famintos, rodeando a cidade. Andem vagando em busca de comida, e se não se fartarem, grunham. Mas eu cantarei a tua força, pela manhã louvarei com alegria a tua misericórdia, porque tu foste o meu alto refúgio e proteção no dia da angústia. A ti, força minha, cantarei salmos, pois Deus é a minha torre alta, o Deus da minha misericórdia.

O Senhor, o Deus Poderoso, fala e convoca a terra desde o nascimento do sol até o seu ocaso. Desde Sião, perfeição da formosura, Deus resplandece.

nem bodes dos teus currais, pois meu é todo animal da selva, e o gado sobre milhares de montanhas. Conheço todas as aves dos montes, e tudo que se move no campo é meu. Se eu tivesse fome, não tô

Mas ao ímpio diz Deus: que direito tens de recitar os meus estatutos e de tomar a minha aliança na boca, visto que odeias a correção e lanças as minhas palavras para trás?

Até quando acometereis um homem, todos vós, para o derrubar? Como parede inclinada, como cerca prestes a cair. Eles só pensam em derrubar-me da minha dignidade, amam a mentira, com a boca abençoam, mas no coração amaldiçoam.

Tem misericórdia de mim, ó Deus, porque os homens me pisam, todo dia me combatem e me oprimem. Os meus inimigos me espreitam continuamente, pois são muitos os que lutam contra mim.

Todos os dias torcem as minhas palavras. Todos os seus pensamentos são contra mim para o mal. Ajuntam-se, escondem-se, espionam os meus passos, esperando a minha alma. Porventura,

eternamente. Os seus olhos atentam sobre as nações. Não se exaltem os rebeldes. Bendizei, ó povos, o nosso Deus, e fazei ouvir a voz do seu louvor. Foi ele quem preservou a nossa alma na vida e não permitiu que nossos pés vacilassem. Pois tu, ó Deus, nos provaste, acendeste-nos

Bendito seja Deus, que não rejeitou a minha oração, nem desviou de mim a sua misericórdia.

nosso Deus é Deus de livramento, e a Deus o Senhor pertence o escapar da morte. Mostra, ó Deus.

Seja Deus gracioso para conosco e nos abençoe. E faça resplandecer sobre nós o seu rosto, para que se conheça na terra o teu caminho e entre todas as nações a tua salvação.

Essa música é de 2000, é do álbum Resgate Praise, e ela se chama Ao Rei. Hey.

Apressa-te, ó Deus, em livrar-me. Senhor, apressa-te.

Eu, porém, sou pobre e necessitado. Apressa-te por mim, ó Deus. Tu és o meu auxílio e o meu libertador.

pois as águas me sobem até a alma. Atolo-me em profundo lamaçal, onde não se pode estar em pé. Entrei em águas profundas e a corrente me arrasta.

Os mansos verão isto e se alegrarão. O vosso coração viverá, vós que buscais a Deus. Pois o Senhor ouve os necessitados e não despreza os seus cativos. Louvem-no os céus e a terra, os mares e tudo quanto neles se move. Pois Deus salvará Sião e edificará as cidades de Judá, e ali habitarão e a possuirão a descendência de seus servos, a herdará, e os que amam seu nome ali.

pois as águas me sobem até a alma. Atolo-me em profundo lamaçal, onde não se pode estar em pé. Entrei em águas profundas e a corrente me arrasta.

Multiplicam-se mais que os cabelos da minha cabeça. Os que me aborrecem sem razão. Poderosos são os que querem destruir-me. Meus inimigos falsos. Não se envergonhem por minha causa. Os que esperam em ti, Senhor Deus dos exércitos.

se alegrarão. O vosso coração viverá, vós que buscais a Deus. Pois o Senhor ouve os necessitados e não despreza os seus cativos. Louvem os céus e a terra, os mares e tudo quanto neles se move. Pois Deus salvará Sião e edificará as cidades de Judá, e ali habitarão e a possuirão a descendência de seus servos, a herdará, e os que amam seu nome ali.

Eu, porém, sou pobre e necessitado. Apressa-te por mim, ó Deus. Tu és o meu auxílio e o meu libertador.

Eu odeio o meu pecado. Eu odeio trair.

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1: 7 horas.
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abençoe a tua casa. Deus abençoe a tua vida. Obrigada, querido, por tanto carinho. A todos que eu sei que o Senhor colocou como meus intercessores. Meu muito obrigada. Deus abençoe vocês.

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Porque desde a antiguidade não se ouviu, nem com o ouvido se percebeu, nem com olhos se viu, um Deus além de ti, que trabalha para aquele que nele espera. Deus incontrolável.

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1: Querido amigo, o nosso alvo hoje é estudarmos o capítulo 7 de Apocalipse. Vamos estudar Apocalipse 7, 1 a 17. Nesse capítulo percebemos um parêntese, isto é, uma interrupção na abertura dos selos. Entre o sexto e o sétimo selo é feito esse parêntese e nele observamos uma mensagem de segurança, uma mensagem de garantia e de confiança dada ao povo de Deus diante de tão severos juízos que seriam derramados por Deus contra os seus opositores. Para tranquilizar os cristãos que passavam pelas pressões e pelas perseguições nos dias de Domiciano, essa palavra foi dada demonstrando o total controle do Senhor sobre todas as circunstâncias. Mas essa palavra também serve para nós, que pela graça de Deus não enfrentamos aquele tipo de pressão, mas enfrentamos outras pressões com diversas nuances. Esse capítulo, então, concedeu àqueles cristãos e concede a nós, e certamente concederá aos cristãos da última geração, quando o Senhor Jesus voltar, esse capítulo concede a garantia de que tudo está sob o controle de Deus. Portanto, vamos estudar esse capítulo dando-lhe o seguinte título: A Segurança do Povo de Deus. Eu repito, com base em Apocalipse 7, 1 a 17, A Segurança do Povo de Deus. Querido amigo, antes de continuar revelando ao apóstolo a dureza do juízo divino, foi mostrado a João o cuidado, a atenção e o carinho de Deus para com seu povo. A visão do capítulo 7 responde à pergunta feita no capítulo 6, versículo 17, isto é, no último versículo. Porque chegou o grande dia da ira. E a pergunta, quem é que pode suster-se? É importante não temermos o mundo, não temermos o diabo e seus ardis. Por quê? Porque devemos seguir com segurança e podemos fazê-lo, pois se atentarmos bem para os ouvidos espirituais, podemos ouvir essas palavras divinas nos confortando e nos animando. Esses castigos não são para vocês, pois você se encontra sob a minha proteção. Vocês fiquem tranquilos, pois passarão pela prova, mas contarão com a minha aprovação. Contarão com a minha proteção, com o meu cuidado. Ora, querido amigo, então, diante dessa proteção e por essa garantia, podemos e devemos louvar o nosso grande Deus, Criador e Redentor. O princípio, então, que extraímos

e são povo de Deus, devem adorá-lo pela segurança que somente ele pode dar. Nesse texto encontramos três evidências da segurança que Deus concede aos que são seus. A primeira evidência da segurança que Deus concede aos seus é vista na salvação que só ele concede, versículos 1 a 8. Três observações em relação a esta afirmação. A salvação é efetivada pelo controle de Deus sobre todos os acontecimentos, versículos 1 e 2. Aqui, os anjos não são identificados, mas a tarefa deles fica evidente. Eles têm poder para danificar a terra, mas ainda não receberam a ordem para fazer isso. O trabalho desses anjos claramente se refere à terra. Os quatro cantos e os quatro ventos representam os quatro pontos cardeais, conforme Isaías capítulo 11. Nesse intervalo, os quatro anjos estão segurando os ventos, aguardando a ordem. Agir precipitadamente sem a autorização divina não caracteriza os servos fiéis do Senhor. Os ventos aparecem na Bíblia com poder para aliviar o sofrimento dos homens ou para trazer castigo. Veja, por exemplo, Êxodo 10, Êxodo 14, Êxodo 15, Salmo 11, Salmo 78 e Isaías 29, 6. Nesse contexto, os ventos trarão destruição. Mas, por enquanto, os anjos seguram o poder destrutivo do vento. Ainda não chegou a hora. Deus pretende resolver uma outra questão antes de libertar essa força contra a terra. Que questão é essa? O nascente do sol, a direção de onde vem a luz, representa a habitação de Deus. Este anjo vem de Deus. O anjo traz alívio. Mas para vós outros que temeis o meu nome, nascerá o sol da justiça, trazendo salvação nas suas asas. Nós estudamos esse texto recentemente em Malaquias capítulo 4, versículo 2. O selo de Deus, mais uma prova de que anjo veio do Senhor. O selo de Deus, então, é mais uma prova de que esse anjo veio do Senhor. Esse selo pertencia exclusivamente ao seu dono e servia para o identificar. A pessoa que segurava o anel de um rei, ela tinha a autoridade para selar decretos e agir como seu representante autorizado. O selo também indica posse de algo ou de alguém pertencente exclusivamente ao seu dono. No Novo Testamento, os discípulos fiéis têm o selo de Deus. Veja, por exemplo, Efésios 1, 13 e 14 e Efésios 4, 30. Os quatro anjos seguram os ventos da ira de Deus porque o Senhor jamais esqueceria do seu povo fiel. Por fim, o anjo que chegou do Senhor trouxe uma ordem importante para os quatro anjos. Aqui ele confirmou o propósito dos ventos que eles seguravam. O poder dos ventos, uma vez liberado, faria dano à terra e ao mar. Por isso, então, no versículo 3, nós encontramos a ideia de que a salvação é efetivada antes do derramar da ira divina contra os ímpios. Essa salvação, isto é, essa marca, este selo, seria então administrado, seria efetivado antes da ira divina ser derramada contra os ímpios. O que detinha o castigo pelos quatro ventos foi a determinação divina de identificar os fiéis para a proteção deles. O verbo plural aqui indica que outros iriam ajudar o anjo que veio do Oriente. Mais uma vez, Ezequiel nos fornece uma cena parecida na sua profecia sobre a destruição de Jerusalém em 586 a.C., conforme lemos em Ezequiel capítulo 9, 1 a 8. Aqui também, antes de mandar os ventos executores, Deus manda alguém na frente para marcar com o selo na testa quem? Os fiéis, os crentes. Quando chegarmos ao capítulo 13, vamos encontrar uma marca, mas é a marca da besta. O contraste
é entre a marca do Deus vivo, que viverá para sempre, e a marca

marca da besta que seria lançada e que será lançada no Lago de Fogo. Precisamos, querido amigo, estar certos de que, mesmo que haja grande destruição no mundo, nós, os cristãos, não seremos atingidos. Por quê? Porque estamos selados. A salvação, então, é concedida à totalidade do povo de Deus. Versículos 4 a 8 nos revelam uma série de nomes das tribos de Israel. E a pergunta que se faz é: são realmente, literalmente, 144 mil? Literalmente é Israel que está sendo analisado, que está sendo objeto dessa visão? Precisamente 12 mil de cada uma das 12 tribos? Poderíamos fazer mais uma série de perguntas para ilustrar o problema com interpretações desse texto. Por exemplo, as tribos de Dan e Efraim foram as duas mais ligadas à idolatria, e elas não são citadas nessas 12 tribos. Elas foram substituídas pelas tribos de Levi, que na verdade nunca teve uma possessão na terra de Canaã, na Palestina. E foi substituída também pela tribo de José, mas que nós já temos ali Manassés, Efraim. Efraim era o outro filho de José. Ora, tudo isso nos condiciona a entendermos que não é uma citação literal, mas sim simbólica de todo o povo de Deus. Em um livro cheio de símbolos, seria uma abordagem errada tentar forçar uma interpretação literal de todos os detalhes aqui. Enfatiza-se sim a totalidade dos servos de Deus. Para evitar qualquer dúvida, ele fala de Israel, lembrando que o significado de judeu israelita mudou entre os discípulos. Nas cartas, Paulo, um judeu que amava sua nação, identificou-os como descendentes espirituais, descendentes da fé. Em um livro de símbolos como Apocalipse, não nos surpreende achar uma referência a Israel espiritual, o povo de Deus. Por isso, então, chegamos a uma segunda evidência da segurança que Deus concede aos seus. Essa segunda evidência é vista nos louvores que os seus lhe prestam. Versículos 9 a 12. O louvor que é prestado tem caráter universal. O versículo 9 diz assim: depois dessas coisas vi eis grande multidão que ninguém podia enumerar, de todas as nações, tribos, povos, línguas, em pé diante do trono e diante do Cordeiro. Eles estavam vestidos com vestiduras brancas, com palmas nas mãos. E alguns interpretam então que essa grande multidão é um grupo distinto dos 144 mil. Para alguns, os 144 mil habitam no céu, enquanto a grande multidão herda a terra. Para outros, os 144 mil são judeus e a grande multidão são gentios. Parece mais coerente, porém, aqui ver a progressão que passa dos fiéis da terra para o céu. Fiéis que estão aguardando a tribulação e fiéis que já estão no céu depois de passar pela tribulação. Essa grande multidão não consiste de anjos ou seres celestiais. São pessoas redimidas de todas as nações, pessoas abençoadas por meio do descendente de Abraão, Jesus Cristo. Somente os vencedores, aqueles justificados pelo sangue do Cordeiro, teriam como se sustentarem no dia da ira de Deus para ficar em pé diante do trono. Respondendo então à pergunta do capítulo 6, versículo 17. Poderiam sustentar-se não por seus méritos, mas pela graça irrecusável, irresistível de Deus. E a vestimenta dos vencedores é branca. As palmas ou os ramos de palmeiras identificam para nós o pano de fundo desta cena. Levítico 23 descreve a festa dos tabernáculos. E foi numa das festas dos tabernáculos que Jesus ofereceu a água da vida ao povo. O louvor então é prestado e é entoado pelos que foram redimidos, conforme o versículo 10, e clamavam em grande voz: ao nosso Deus que se assenta no trono e ao Cordeiro pertence a salvação. A grande voz era da multidão de vencedores, e o louvor foi direcionado ao Pai que se assenta no trono e ao Cordeiro que se mostrou digno. A salvação, querido amigo, é possível somente por intervenção divina.
somente pelo plano de Deus e o sacrifício do Cordeiro. Esse louvor é prestado também pelos seres celestiais. Versículos 11 e 12 nos mostram isso. E as cenas anteriores de louvor, é interessante, iniciaram com os seres viventes, irradiou-se pelos anciãos e aos anjos e foi até as multidões. Dessa vez, a sequência é invertida. Começou com a grande multidão dos redimidos da terra, passou pelos anjos e chegou aos anciãos e os seres viventes. É interessante observar que a vinda de Jesus ao mundo e a nossa redenção são motivos de louvor não somente entre nós, mas também entre os seres celestiais. O Deus perfeito merece toda a honra e adoração. E aqui, como no capítulo 5, versículo 12, encontramos sete palavras de expressão de louvor. E a única diferença é a inclusão de ações de graças no lugar de riqueza. Certamente, a riqueza das bênçãos espirituais recebidas de Deus são motivo para oferecer ações de graças. A terceira evidência da segurança que Deus concede aos seus é vista na descrição daqueles que lhe pertencem. Versículos 13 até 17 mostram essa certeza. É uma descrição firme, clara, daqueles que pertencem a Deus. E em relação a isso, devemos fazer três observações. Os que pertencem a Deus se vestem de branco. Isso é importante. Por quê? Porque a impressão é que João ainda está no mesmo lugar onde se encontrava no capítulo 5, versículo 5, quando um dos anciãos o consolou. Agora, um deles inicia novamente uma conversa com João, mas dessa vez usando uma pergunta para ajudar o apóstolo a se focalizar no significado da visão. Ele pergunta: quem são esses de brancos vestidos? Baseados nas mensagens às igrejas, João já poderia ter uma noção. Ele certamente teria lembrado das almas debaixo do altar no quinto selo. Mas a pergunta do ancião dá ocasião para ele tirar completamente as suas dúvidas. João mostra ao mesmo tempo humildade e curiosidade. Ele chama o ancião de Senhor, não para alegar uma divindade, não, porque na verdade Senhor somente é Deus, mas como uma expressão de respeito. E ele então aguarda a orientação, a resposta do seu professor. O próprio ancião que perguntou responde: são esses os que vêm da grande tribulação. Na verdade, o ancião já sabia a resposta e não demorou em ajudar João a entender a visão. A palavra vem mostra que as pessoas ainda estavam chegando ao céu da grande tribulação. Mas que grande tribulação é essa? O sexto selo falou de um sofrimento terrível. E a primeira visão desse intervalo falou de selar os servos de Deus. E aqui percebemos que os selados não seriam protegidos do sofrimento na terra. Até enfrentariam horríveis perseguições. Poderiam até sofrer a morte física, mas seriam protegidos da segunda morte. Deus livra o seu povo na tribulação e não da tribulação. Querido amigo, essa é uma diferença que tem que ficar patente. E eu repito, Deus livra o seu povo na tribulação e não da tribulação. Todos os textos que tratam da segunda vinda de Cristo mostram que a igreja não será arrebatada secretamente antes da tribulação. Ela será protegida na tribulação e não da tribulação. Repito, ela será protegida, a igreja será protegida na tribulação e não da tribulação. Veja, por exemplo, 2 Tessalonicenses 1, 1 a 10. Eles lavaram suas vestiduras e as alvejaram no sangue do Cordeiro. Sangue causa mancha. E muitas vezes não é fácil de tirar. Nenhum processo humano usaria sangue para alvejar uma roupa.
É só Deus que consegue isso, porque o sangue do Cordeiro justifica, lava, purifica e deixa a roupa mais branca que a neve. Os que pertencem a Deus o servem dia e noite. Jesus chegou ao trono de Deus por sua própria dignidade. Venceu a morte na sua própria justiça. E esses vencedores que servem a Deus chegam ao trono pelo sangue de Jesus Cristo. Servem a Deus porque o sangue de Jesus o salvou. Enfim, os que pertencem a Deus recebem bênçãos especiais. Versículos 16 e 17 são palavras especiais. Na proteção de Deus, todas as necessidades dos vencedores são supridas. A fome é citada no Antigo Testamento, muitas vezes, como castigo. Mas essa fome não existirá mais. A sede também foram características do cativeiro. Mas os vencedores não terão fome nem sede. Os vencedores na tenda de Deus seriam isentos desse sofrimento. O sol queima e o homem precisa de proteção dele. A tenda da

0: Os vencedores na tenda de Deus seriam isentos desse sofrimento. O sol queima e o homem precisa de proteção dele. A tenda da proteção dos fiéis é o próprio Senhor. Os vencedores não serão destruídos pela ira ardente do Senhor. Jesus é o pastor que cuida dos vencedores. A Bíblia usa vários termos para descrever Jesus. Ele é leão, cordeiro, sacerdote, sacrifício. Cordeiro, ele é pastor. O sangue dele tira as manchas e alveja as roupas sujas dos homens. Jesus leva os vencedores aos mananciais da água viva. Deus enxuga as lágrimas pela vitória sobre a morte. E Jesus, na sua vitória na cruz, nos livrou dos laços da morte. Os servos fiéis, então, esperam a vitória final sobre a morte. Querido amigo, estamos concluindo o nosso estudo. Os primeiros seis selos estavam cheios de morte e sofrimento, mas o intervalo do capítulo 7 é uma mensagem de vida e esperança. Deus protege os fiéis e dá a vida eterna para aqueles que vencem o inimigo. Mesmo sem saber o que vem pela frente, nós somos desafiados a confiar totalmente nele. Ele é a fonte da vida que cuida do seu povo e o protege por sua bondade. Que o Senhor te abençoe. Um grande abraço e até o próximo programa.
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1: Bom dia. Estamos numa época em que presidentes deixam a posição de chefe de Estado e baixam para o palanque como se fossem chefes políticos apenas e se xingam uns aos outros. Eu estou me referindo a Lula xingando Trump, o Trump devolve, agora Milei lembra que Lula chamou Lula de presidiário, de condenado, aí Lula responde quem é esse cara, né? Milei explica que o que ele fez na convenção do PL foi Lula quem fez anteriormente, né? Lula estava na cadeia e recebeu e apoiou o candidato peronista à presidência da República, que acabou eleito. Depois disso, Lula mandou marqueteiros para apoiar o candidato esquerdista que foi adversário de Milei e perdeu a eleição. Depois, Milei foi à Argentina e teve licença para visitar a condenada Cristina Kirchner no apartamento dela, onde cumpre pena de prisão domiciliar. Ainda segurou um cartaz dizendo Cristina livre, né? E, no entanto,

0: domiciliar, ainda segurou um cartaz dizendo Cristina livre, né? E, no entanto, lamentou que não pudesse ter recebido autorização para visitar o seu amigo Jair Bolsonaro. Enfim, a diplomacia faz o que pode, né? deve estar com os nervos à flor da pele. O Itamaraty chamou de volta o embaixador brasileiro em Buenos Aires, o que significa uma ameaça de rompimento de relações, que nunca vai acontecer, porque ontem mesmo Lula conversava com o Xi Jinping sobre um acordo do Mercosul com a China. E do Mercosul é Argentina e Brasil, né? Agora está entrando o Paraguai, né? Para onde estão indo as empresas brasileiras que querem menos burocracia e menos tributos. Mas, enfim, não vai acontecer rompimento. Mas aí, o que fica feio é quando ministros se acham muito importantes, como Boulos e Durigan, e ficam entrando nessa briga. O Durigan chamou Milei de palhaço, por exemplo. Ou seja, o sapateiro foi além da sandália. Deixa que o Lula diga isso. Se o Lula não disse, ele não deveria ter dito. Né? Pega mal, pega muito mal. Mas, enfim, é um novo tipo aí de linguagem de chefes de Estado que, ao contrário do que fazia Fernando Henrique, por exemplo, né, que mantinha a dignidade do cargo, abre mão disso. Do Rio de Janeiro, Alexandre Garcia.
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1: Essas são as principais notícias desta terça-feira. No Japão, um terremoto de magnitude 7,1 atingiu hoje a província de Kumamoto, no sudoeste do país, levando as autoridades a emitirem recomendações de emergência a milhões de moradores da região. A primeira-ministra japonesa Sanae Takaishi diz que a situação ainda está sendo avaliada, mas prédios desabaram, estradas e pontes foram danificadas e incêndios foram registrados em algumas áreas. Segundo a emissora NHK, ao menos 50 pessoas foram hospitalizadas. Quarta noite consecutiva de calma no Oriente Médio, sem bombardeios americanos ou retaliações iranianas. O ministro das Relações Exteriores do Irã, Abbas Araghchi, indicou ter conversado por telefone hoje com representantes do Omã e da Arábia Saudita sobre a questão da administração do Estreito de Hormuz, ponto central da guerra entre Irã e Estados Unidos. Oman apresentou uma proposta para criar um mecanismo regional de gestão da região, financiado por taxas voluntárias. Com a iniciativa, com o apoio de outros países do Oriente Médio, o Irã não exerceria controle exclusivo sobre o Estreito de Hormuz. Até o momento, o Teherã não se pronunciou sobre a proposta. A guerra no Oriente Médio deve monopolizar a reunião entre o primeiro-ministro israelense Benjamin Netanyahu com o presidente americano Donald Trump nesta terça em Washington. Os dois líderes também devem discutir a implementação do acordo quadro firmado entre Israel e o Líbano sob mediação dos Estados Unidos. Trump também se reúne hoje com o presidente ucraniano Volodymyr Zelensky em Washington. O líder ucraniano declarou que a defesa antibalística e a cooperação com os Estados Unidos constituem a sua prioridade número um. Durante a noite, a região de Moscou foi alvo de mais de 390 drones ucranianos. Segundo o prefeito da capital russa, a maioria dos projéteis foi neutralizada pelo sistema antiaéreo russo. Aqui na França, uma nova onda de calor se instala no país e pode dificultar a luta contra os mega incêndios no sudoeste. As autoridades declararam nessa manhã que o fogo está estabilizado, mas a previsão de aumento das temperaturas torna a situação imprevisível. Os termômetros podem subir até 40 graus nas próximas horas em várias cidades francesas, entre elas Bordeaux, capital administrativa da região mais atingida pelos mega incêndios. Na Espanha, onde 77 mil hectares foram devastados pelas chamas dos arredores de Madrid, a preocupação das autoridades é com a previsão de rajadas de vento.

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1: CCPFM informa a hora certa.
2: Meio-dia e 40. 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
2: Rádio CCP FM informa a hora certa.
3: Uma hora.

A Amazon Leo propôs o lançamento de uma constelação de até 5.105 satélites para oferecer conectividade direta entre satélites e smartphones. O projeto visa disponibilizar chamadas de voz, mensagens e acesso à internet em regiões sem cobertura de redes terrestres. A iniciativa, que depende de aprovação da Comissão Federal de Comunicações dos Estados Unidos, intensifica a disputa no mercado de serviços de celular via satélite, com previsão de início da implantação dos satélites para 2028.

Um professor utilizou uma técnica conhecida como prompt injection para identificar alunos que estavam usando inteligência artificial em seus trabalhos. A estratégia consistia em incluir frases sem sentido no texto que foram copiadas pelos chatbots e, consequentemente, pelos estudantes. A descoberta, que viralizou nas redes sociais, reacende debate sobre o uso de ferramentas de IA na educação e a necessidade de métodos de avaliação que incentivem a originalidade e o pensamento crítico dos alunos.

Uma pesquisa Quest divulgada mostra as intenções de voto para a eleição presidencial no Rio de Janeiro. Flávio Bolsonaro, do PL, aparece com 32%, à frente de Luiz Inácio Lula da Silva, do PT, que registra 30%. O levantamento, encomendado pela Genial Investimentos, ouviu 1,2 mil eleitores entre os dias 21 e 25 de julho, com margem de erro de 3 pontos percentuais. A pesquisa também apresenta cenários de segundo turno para o Estado.

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Pela quarta semana consecutiva, o mercado financeiro brasileiro reduziu a estimativa de inflação para este ano no Brasil. A projeção para o Índice Nacional de Preços ao Consumidor Amplo segue em trajetória de queda, indicando um cenário de maior controle inflacionário no país. Essa queda na projeção ocorre mesmo com a retomada da guerra no Oriente Médio, que elevou o preço do petróleo e poderia pressionar a inflação brasileira através do aumento dos combustíveis. Para o próximo ano, 2027, a expectativa para a inflação subiu ligeiramente, de 4,20% para 4,22%.

As principais bolsas de Nova York fecharam sem uma direção clara, com os investidores demonstrando nervosismo em relação ao desempenho do setor de chips. A Nvidia, uma das gigantes do segmento, registrou uma queda de quase 5% em suas ações, impactando o mercado. Além disso, Wall Street aguarda os sinais da reunião de 2 dias da Reserva Federal, que deve manter as taxas de juros inalteradas na quarta-feira. O índice de referência S&P 500 avançou 0,02%, enquanto o Dow Jones somou 0,51% e o tecnológico Nasdaq caiu 0,18%.

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1: Tu te levantarás e terás piedade de Sião, pois o tempo de te compadeceres dela, o tempo determinado, já chegou. Porque os teus servos têm prazer nas suas pedras e se compadecem do seu pó. Salmo 102, 13 e 14. Um homem egoísta, quando está em apuros, é muito difícil de ser confortado, pois as fontes do seu conforto ficam inteiramente dentro de si mesmo, e quando ele está triste, todos os seus mananciais ficam secos. No entanto, um homem de grande coração, cheio de generosidade cristã, tem outras fontes para se abastecer com conforto, além daquelas que se encontram dentro dele. Em primeiro lugar, ele pode ir ao seu Deus e encontrar ajuda abundante. Ele pode descobrir argumentos de consolo para as coisas relativas ao mundo em geral, ao seu país e, acima de tudo, à Igreja. Nesse salmo, Davi estava extremamente aflito. Ele escreveu: "Sou semelhante ao pelicano no deserto, sou como um mocho nas solidões. Vigio, sou como o pardal solitário no telhado." Salmo 102, 6 e 7. A única maneira pela qual ele poderia ser consolado era através da reflexão de que Deus se levantaria e teria piedade de Sião. Se ele estava triste, contudo Sião prosperaria. Apesar de seu estado triste, Sião se levantaria. Cristão, aprendas a confortar a ti mesmo no relacionamento gracioso de Deus para com a sua Igreja. Porventura, aquilo que é tão caro ao teu Mestre não deveria ser também caro para ti, acima de tudo? Que embora o teu caminho seja tenebroso, não podes tu alegrar o teu coração com os triunfos da sua cruz e a dispersão de sua verdade? Nossos problemas pessoais são esquecidos quando olhamos não apenas para aquilo que Deus já fez e está fazendo para Sião, mas nas coisas gloriosas que Ele ainda fará por sua Igreja. Experimente esta receita, ó crente. Sempre que estiveres triste de coração e em tristeza de espírito, esqueça de ti mesmo e das tuas pequenas preocupações e busque o bem-estar e a prosperidade de Sião. Quando dobrares o teu joelho em oração a Deus, não limite a tua petição ao círculo estreito da tua própria vida, embora estejas passando por provações, mas envie as tuas orações pela prosperidade da Igreja. Orai pela paz de Jerusalém. Salmo 122, 6. E a tua alma será revigorada.
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0: Em toda a terra nós vemos o Espírito de Deus se mover, restaurando o seu povo através do louvor e adoração. Quantos podem dizer, eu quero fazer parte deste povo, Senhor? Eu quero fazer...
1: CCP FM informa a hora certa.
2: 2:30.

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2: Você sabia que o handball é o 12º esporte mais praticado no Brasil? O handball chegou ao Brasil na década de 1930, junto com imigrantes europeus, especialmente os de origem alemã. Foi oficializado como esporte de salão com 7 jogadores de cada lado no ano de 1954, quando a Federação Paulista de Handball instituiu seu primeiro torneio aberto dentro da cidade. Curiosamente, o esporte permaneceu restrito ao estado de São Paulo até 1960. Só a partir dessa década que se tornou conhecido graças aos esforços de Augusto Listello, professor da cidade de Santos, que apresentou o esporte a colegas de outros estados de forma didática. Assim, o handebol se difundiu pelo país e outros torneios estaduais foram criados. Isso você precisava saber. Débora Garcia, Mulheres de Esperança, RTM.
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A relação entre Brasil e Argentina vive um de seus piores momentos diplomáticos. O presidente argentino, Javier Milei, proferiu ataques diretos ao presidente Luiz Inácio Lula da Silva e ao ministro do Supremo Tribunal Federal, Alexandre de Moraes, durante sua participação em um evento político no Brasil. Em resposta, o governo brasileiro, através do Itamaraty, convocou o embaixador da Argentina para prestar esclarecimentos sobre as declarações. O ministro da Fazenda em exercício, Dario Durigan, chegou a classificar a participação de Milei na política brasileira como uma interferência externa indevida e absurda, chamando o presidente argentino de palhaço.

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1: CCP-FM informa a hora certa.
2: 3:10.
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6: O presidente Luiz Inácio Lula da Silva utilizou um artigo publicado no jornal norte-americano Washington Post para criticar as tarifas impostas pelos Estados Unidos ao Brasil, classificando a medida como um erro estratégico. No texto, Lula afirmou que o Brasil não será derrotado com base em mentiras. Em paralelo, o presidente brasileiro conversou com o líder chinês Xi Jinping, reforçando a parceria entre Brasil e China e discutindo a aceleração das negociações para um acordo entre o Mercosul e a China. Essa movimentação ocorre em meio à busca do Brasil por diversificação de mercados para mitigar os efeitos das tarifas americanas.
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7: Vamos cantar uma música da autoria do nosso querido apóstolo Estevam Hernandes.

0: o Reino Unido reforçou seu apoio militar à Ucrânia, enviando um sistema de guerra eletrônica para o país. A medida visa fortalecer as defesas ucranianas em meio ao conflito contínuo com a Rússia, destacando o compromisso britânico em auxiliar a Ucrânia. Este envio faz parte de um esforço internacional para equipar as forças ucranianas com tecnologia avançada de defesa.
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0: Um relatório do UNAIDS alerta para o risco de ressurgimento da epidemia de HIV no mundo, apesar da redução histórica de mortes e novas infecções. A agência da ONU aponta a crise de financiamento e retrocessos em direitos humanos como ameaças à meta de acabar com a AIDS até 2030. Em outra frente de saúde global, a República Democrática do Congo registrou mais de 1.000 novos casos de ebola em apenas 10 dias. Desde o início do surto em abril, quase metade dos 3.200 pacientes contraíram a doença, marcando a terceira pior epidemia de ebola já registrada.
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5: Ele foi ferido pelas nossas transgressões e moído pelas nossas iniquidades. O castigo que nos traz a paz estava sobre ele, e pelas suas pisaduras nós fomos sarados. Como ovelha muda perante os seus tosqueadores, ele não abriu a sua boca.
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correndo de medo. Aconteceu há mais de 40 anos. Entretanto, a ironia que envolveu o caso espanta qualquer um até hoje. Um artista mural chamado J.H. Zortian leu a respeito de um menininho que havia sido atropelado e morto no trânsito. O estômago dele se retorcia quando pensava que isto poderia acontecer a um de seus três filhos. A preocupação se lhe transformou em ansiedade inescapável. Quanto mais ele imaginava tal tragédia, mais temeroso ficava. Por causa do medo, a eficiência do artista ficou totalmente comprometida. Finalmente, ele se entregou à obsessão. Cancelou as negociações no sentido de comprar uma casa espaçosa na agitada Pasadena, na Califórnia, e começou a procurar um lugar onde seus filhos pudessem estar seguros. A perseguição do objetivo tornou-se tão intensa que o homem deixou de lado seu trabalho, pondo-se a imaginar e planejar todos os meios possíveis para proteger os filhos contra quaisquer males. Parecia ver perigos em tudo. A localização da nova residência era ponto crítico. Deveria ser uma propriedade grande, afastada, e por isso comprou 48 mil metros quadrados de terra aninhada em encosta montanhosa no final de uma estrada longa, estreita e cheia de curvas. Em cada volta da estrada mandou colocar cartazes que informavam: crianças brincando. Antes de iniciar a construção da casa propriamente dita, Zortian construiu ele mesmo um parque de diversões para as crianças e cercou. Planejou de tal modo que era impossível um carro aproximar-se mais do que 15 metros. Em seguida, a casa. Com meticuloso cuidado, estilou beleza e segurança ao projeto. Adicionou-lhe algumas tonalidades das obras em que havia trabalhado ao criar murais que poderiam ser vistos em edifícios públicos de 42 cidades do leste. A diferença era que desta vez seu objetivo ia além da arte colorida. Acima de tudo, a casa tinha de ser segura, isenta de quaisquer perigos. Quis ter certeza disso. Finalmente era preciso construir a garagem. O único automóvel penetrou naquela garagem. O próprio carro de Zortian. Plantou-se diante do lugar e examinou todas as possibilidades de perigos para seus filhos. Só conseguiu pensar num perigo a ser eliminado. Ele tinha de sair da garagem de marcha ré. No momento de pressa, ele poderia atropelar uma das crianças. Ele então imediatamente planejou um trevo protetor. O construtor voltou e fez as formas da área adicional, mas antes do concreto ser despejado, uma chuvarada interrompeu a obra. Foi a primeira chuva depois de semanas de uma longa seca típica da costa oeste. Se não houvesse chovido naquela semana, o trevo de concreto teria sido completado e posto em uso no domingo. Isso aconteceu em 9 de fevereiro de 1947, dia em que seu filho Tiran, de 18 meses, desvencilhou-se dos braços de sua irmã e ficou atrás do carro, exatamente quando Zortian deu-lhe a marcha ré. A criança foi morta instantaneamente. Ei, não existem garantias absolutas. Não há planos à prova de fracassos. O melhor mesmo para se viver é entregando o caminho ao Senhor, confiando nele e acreditando que o mais Ele fará.

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1: Adriana Moisés.
2: 3 dias após o ataque terrorista que matou uma cidadã polonesa e deixou 29 pessoas feridas na parada gay de Berlim, começa a vir à tona o perfil detalhado do principal suspeito. Abdul Balu, de 21 anos, foi morto em confronto com a polícia no domingo, 24 horas depois de supostamente ter atropelado os participantes da parada. Ele tinha um histórico de radicalização ao islamismo, conhecido da polícia, mas mesmo assim não encontrou dificuldades para planejar e executar o atentado. Nós vamos a Düsseldorf, na Alemanha, conversar com o correspondente Gabriel Brust sobre o impacto que este crime tem no debate público e entre as autoridades do país. Bom dia, Gabriel. É possível dizer que houve falhas da polícia no monitoramento do suspeito?
3: Bom dia. Olha, faz mais sentido a gente falar em falhas do sistema e da atual legislação alemã contra o terrorismo, que claramente não está dando conta do nível de ameaça que paira sobre o país. O Abdul Balut era sim monitorado. Poucas semanas antes do ataque, o Departamento Federal de Polícia Criminal tinha classificado ele como um indivíduo de alto risco. Havia inclusive uma câmera secreta filmando a entrada da casa dele no bairro de Schöneberg, em Berlim. Isso porque o histórico ruim de Abdul Balut era bastante claro. Em 2020, ainda na adolescência, ele se radicalizou através de uma mesquita no bairro de Neukölln, em Berlim. Em 2024, a polícia identificou posts dele nas redes sociais promovendo o grupo terrorista Estado Islâmico. E não parou por aí.

0: 2025, ele tentou duas vezes viajar à Síria para se juntar ao grupo Estado Islâmico. Na primeira vez, ele foi impedido pela polícia já no aeroporto, e na segunda vez, ele conseguiu. A caminho da Síria, no Líbano, ele foi preso e condenado por incitação ao conflito religioso e sectário. Cumpriu 13 meses lá e voltou para Berlim, onde foi preso novamente e então condenado por planejar um grave ato de violência. Só que a condenação ocorreu em um tribunal juvenil, onde as penas são muito mais brandas. 6 meses depois da condenação, o Abdur Balout estava nas ruas novamente, solto sob custódia, mesmo constando em uma lista de 450 islamistas radicais monitorados pela polícia alemã. No dia do atentado, a polícia não identificou nada suspeito na saída dele de casa através das câmeras de segurança. Enfim, uma sucessão de erros que mostra um sistema penal que tem que ser repensado.
1: É possível imaginar que, com este novo ataque, recrudesceu o debate sobre esse sistema de controle ao terrorismo, não, Gabriel?
0: A palavra que alguns políticos estão usando para classificar o processo penal contra Abdur Balout é incompreensível. O prefeito de Berlim, Kai Wegner, disse que é preciso respeitar a independência do judiciário nessa decisão, mas que nesse caso ele está, abre aspas, sem palavras para descrever o que foi decidido. O governador da Saxônia-Anhalt, Sven Schulze, que também é do CDU, partido do conservador do chanceler Friedrich Merz, disse que é preciso questionar por que uma pessoa como esta estava solta. Segundo ele, já que a deportação não é possível no caso de cidadãos alemães, então alterações na legislação penal devem ser consideradas. Vale lembrar que o acusado tinha, de fato, cidadania alemã, embora fosse filho de libaneses. O próprio ministro do interior da Alemanha, o Alexander Dobrindt, reconheceu que é preciso discutir como foi possível suspender o cumprimento de pena de alguém identificado como uma ameaça potencial. O sindicato da polícia alemã também está pedindo poderes mais amplos para investigar arquivos em computadores e smartphones. Hoje em dia, a polícia tem acesso a isso apenas depois que um crime é consumado. Segundo o sindicato, as autoridades policiais simplesmente não possuem as ferramentas necessárias para detectar esses ataques com antecedência. E aqui vem uma crítica dele, que é um bom resumo da Alemanha atual. Abre aspas. O problema é que na Alemanha a proteção de dados tem prioridade sobre a proteção das vítimas. Essa é a frase do presidente do Sindicato da Polícia, o Heiko Tegatz. A cereja do bolo dessa história é a seguinte: um segundo suspeito do ataque à parada gay de Berlim, chamado Taimaz S, foi detido logo depois do ataque e liberado logo em seguida, já que não havia provas suficientes da sua participação. O Taimaz é um iraniano que tem condenações por agressão qualificada, agressão a policiais, roubo em grupo e extorsão. E ele aguarda um processo de deportação desde 2024. Logo depois de ser solto, ele desapareceu do monitoramento e agora é considerado foragido.
1: E qual foi a repercussão do caso entre a comunidade LGBTQIA+ e muçulmana da Alemanha, Gabriel?
0: A Associação do Orgulho Gay de Berlim alertou contra a exploração do ataque contra muçulmanos. A diretoria declarou que o terrorismo islamista deve ser identificado de forma clara e inequívoca, mas sem qualquer tentativa de explorar o ataque para incitar o ódio contra muçulmanos e pessoas de determinadas origens. Já o Conselho Central de Muçulmanos da Alemanha condenou o ataque, dizendo que este seria mais um caso em que uma ideologia extremista utiliza indevidamente referências religiosas para justificar o ódio e a violência. A próxima grande parada gay da Alemanha está marcada para o dia 1º de agosto em Hamburgo e certamente terá segurança reforçada. Segundo o Serviço Alemão de Inteligência, existem cerca de 9 mil pessoas na Alemanha que, assim como Abdur Balu, fazem parte do meio islamista considerado violento ou favorável à violência.
1: Obrigada, Gabriel Bruch, por sua participação no Linha Direta de hoje.
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2: Você sabia que existe tratamento para a urticária? O tratamento é considerado eficaz quando o paciente fica completamente livre dos sinais e sintomas da doença. Para isso, o primeiro passo é determinar o tipo de urticária. No caso das agudas e induzidas, o ideal é afastar a causa quando possível. Além do tratamento específico, a dieta alimentar costuma ajudar a evitar o reaparecimento das lesões durante o tratamento. Nos casos de urticária crônica espontânea, alguns pacientes não respondem ao tratamento com antialérgicos e precisam de outras opções de tratamento. Ao aparecer sintomas, procure um médico. A automedicação pode prejudicar o tratamento e o controle da doença. Isso você precisava saber. Débora Garcia, Mulheres de Esperança RTM.
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0: CCEP-FM informa a hora certa.
1: 5 horas.
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4: O Corinthians confirmou que o atacante Vitinho sofreu uma lesão no menisco do joelho esquerdo durante um treinamento no CT Joaquim Grava e precisará passar por cirurgia. O jogador realizou exames após sentir dores e, depois de avaliação com o médico Moisés Cohen, ficou definida a necessidade do procedimento, que será realizado nos próximos dias. A lesão representa mais um desfalque para o técnico do Timão, que perde uma opção importante para a sequência da temporada. O clube ainda não divulgou um prazo oficial para o retorno de Vitinho aos gramados, mas a recuperação dependerá da evolução no pós-operatório e do processo de reabilitação.
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de você é um cântico espontâneo. Existe uma canção dentro de você que não está no repertório dessa noite.

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2: O Vasco aumentou a pressão sobre o Real Betis para encerrar a longa negociação por Nelson de Ossa e aguarda uma resposta definitiva do clube espanhol. A diretoria cruzmaltina já enviou toda a documentação e as garantias financeiras exigidas pelos espanhóis, enquanto o volante colombiano mantém o desejo de atuar em São Januário. A expectativa é que a situação seja resolvida nos próximos dias, após mais de um mês de conversas entre as partes. O Betis, por sua vez, ainda analisa os termos da operação e demonstra cautela antes de liberar o jogador. O Vasco trata de Ossa como prioridade para reforçar o meio-campo e acredita que um desfecho positivo está próximo, mas evita cravar a contratação enquanto não houver a confirmação oficial. A negociação se tornou a principal novela da janela de transferências do clube carioca.
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2: O agente Rich Paul revelou que a decisão de LeBron James de trocar o Los Angeles Lakers pelo Philadelphia 76ers foi marcada por uma verdadeira montanha emocional. Segundo ele, o astro de 41 anos avaliou diferentes possibilidades, incluindo permanecer em Los Angeles, voltar para Cleveland ou atuar ao lado de Stephen Curry no Golden State Warriors, antes de optar pela Filadélfia em busca de mais uma chance de disputar o título da NBA. Rich Paul afirmou que LeBron viveu dias de muita indecisão, mas terminou convencido de que os 76ers ofereciam o melhor projeto esportivo para a reta final de sua carreira. O agente destacou que a escolha não foi motivada pelo dinheiro, e sim pelo desejo do jogador de seguir competindo em alto nível e encerrar sua trajetória lutando por mais um campeonato ao lado de um elenco forte.
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2: O Grêmio anunciou a contratação do meia croata Filipe Krovinović, de 30 anos, como novo reforço para a sequência da temporada. O jogador, que estava no Hajduk Split, assinou contrato até o fim de 2028 e chega para suprir uma carência do elenco na armação das jogadas. O atleta desembarca em Porto Alegre para realizar exames médicos antes da assinatura definitiva do vínculo. Krovinović reencontrará o técnico Luiz Castro, com quem trabalhou no Rio Ave, em Portugal, entre 2016 e 2017. Revelado pelo NK Zagreb, o meia também acumula passagens por clubes como Benfica, West Bromwich e Nottingham Forest, chegando ao tricolor com experiência no futebol europeu e a expectativa de fortalecer o setor ofensivo da equipe.
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0: CCP FM informa a hora certa.
1: 5:40.
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4: O atacante Luiz Sinisterra teve confirmada uma nova lesão muscular na parte

0: passará por novos exames para definir o tratamento. Esta é a quinta lesão muscular de Sinisterra desde sua chegada ao Cruzeiro, aumentando a preocupação do departamento médico com a sequência de problemas físicos do atacante. O histórico inclui contusões nas duas coxas, que já o afastaram de diversas partidas e dificultam sua continuidade na equipe.
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Teresa lembrou dos presentes que os alunos lhe deram. O de Ricardo provocou risos dos colegas ao verem uma pulseira em que estavam faltando algumas pedras e um vidro de perfume pela metade. Ela disse que o presente era precioso. Pôs a pulseira no braço e o perfume sobre a mão. Ricardo ficou mais tempo do que de costume. Ele lhe disse que estava cheirosa como a sua mãe. Naquele dia, a professora chorou. Decidiu dar mais atenção aos alunos e, em especial, ao Ricardo. E quanto mais lhes dava carinho, mais ele se animava. No final do ano, Ricardo era o melhor da classe. 6 anos depois, uma carta de Ricardo contava que concluíra o segundo grau do ensino médio e que ela era a melhor professora que tivera. Um dia veio uma carta assinada pelo Dr. Ricardo Stoder, seu antigo aluno. Depois veio um convite de casamento de Ricardo. Ela foi ao casamento usando a pulseira e o perfume. Quando se encontraram, abraçaram-se e Ricardo lhe disse: "Obrigado, professora, por acreditar em mim." Ela disse com lágrimas nos olhos: "Engano seu. Depois que te conheci, Ricardo, aprendi a ouvir os apelos das almas daqueles que me cercam." Um toque de amor pode mudar o destino de uma vida. Deus quer usar a tua vida para tocar outras e trazer cura. Que sua oração nesse dia seja essa: "Senhor, usa a minha vida para ministrar aos outros o teu amor."

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Deus vai me capacitar. Lembro-me quando Deus enviou essa música, ela chegou num momento muito certo da minha vida, pois eu tinha sofrido um acidente e naquele momento parece que tudo tinha acabado. Fiquei muito triste, muito abatida, mas de repente o Senhor sussurrou através dessa canção e disse para mim: Rose, eu vou te dar força, eu vou te capacitar para lutar. E foi ali que eu comecei a lutar, e comecei a reagir, recebi forças e estou de pé.

não atribui a iniquidade e em cujo espírito não há dolo. Enquanto calei os meus pecados, envelheceram os meus ossos pelos meus constantes gemidos todo dia. Porque a tua mão, ó Senhor, pesava dia e noite sobre mim, e o meu vigor

outra sorte não te obedecem. Muito sofrimento terá de curtir o ímpio, mas o que confia no Senhor, a misericórdia o assistirá. Alegrai-vos no Senhor e regozijai-vos, ó justos. Exultai, vós todos que sois retos de coração. Tu és misericordioso, Senhor.

obrigado pelo teu perdão, Senhor. Que eu posso abrir a minha vida, confessar os meus pecados, receber a oração dos meus irmãos e sentir o teu perdão, e sentir a tua paz em meu coração. Obrigado, Jesus. Obrigado, Jesus. Muito obrigado, Senhor, pela tua paz. Obrigado.

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0: CCEP FM informa a hora certa.
1: 8 horas.
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3: Ei, galera, beleza? Como é que vocês estão? Meus amigos, hoje é segunda-feira, uma nova semana se inicia com o PT e o consórcio fazendo o que sabem fazer de melhor. O que? Mentir e perseguir. Já tinham problematizado o vídeo de Bolsonaro de inteligência artificial. Agora o PT tá incomodado com a presença do Milei, já acionou a justiça. E ainda tem mais algumas coisas relacionadas também ao vídeo de Bolsonaro. E enquanto o PT e o consórcio, né? O consórcio só joga a notícia pra cima, não repudia, acha a coisa mais normal do mundo essa perseguição. Por outro lado, o pessoal pouco tá falando de uma história aí, algumas histórias relacionadas ao PT, que a gente também vai falar pra fazer esse contraponto. Aí depois quero trazer pra vocês algum texto das últimas horas. Um texto, inclusive, mostra a falha de um jornal grande, porque o texto não foi escrito recentemente e mostra toda a petulância e arrogância de um jornalista que se acha acima do bem e do mal, que faz diversas análises que, assim, elas caem por terra por conta da própria realidade. Diversos fatos que ele falava, ele deve ter mandado esse texto no final da semana passada, ele não esperava que algumas coisas rolassem ao longo do final de semana e aí quebrou a cara feio. E isso, ao fim e ao cabo, acaba provando o quê? Que a imprensa mente e manipula. E sobre essa mentira e manipulação também tem mais algumas coisinhas para falarmos. Vamos falar da convenção do Caiado, né? Vamos também falar sobre algumas pessoas que querem que o Flávio desiste em prol do Caiado, ou do Zemba, do Chico Linguiça, só não pode ser o Flávio. Vamos falar do Chico Linguiça também. Aí da segunda parte do vídeo de hoje, eu acho que a gente vai conseguir chegar nela. Vamos falar do Brasil, do PT, dos problemas, de várias coisas que o Brasil enfrenta, enfim. Vamos, que eu já me alonguei demais nessa introdução. A gente vai falar da perseguição do PT. Mas aí...

gente falar da perseguição do PT, para mostrar o quão abjeta a perseguição é, veja duas notícias. Uma até a gente já comentou um pouco anteontem. A Veja publica ontem: Lula usa o Palácio da Alvorada para reuniões de pré-campanha. Petista tem se reunido com aliados que estão organizando seu projeto eleitoral nas noites de terça-feira. Não sei se vocês vão lembrar, mas a Ana coloca: isso pode, TSE? Na época, o Bolsonaro não pôde fazer lives no Palácio. E aí? O pessoal problematizou o uso das dependências. Não, porque como assim Bolsonaro tá usando as dependências do Palácio só porque ele mora aí, só porque a casa dele, acho que ele vai fazer live dentro da casa temporária dele? Não, não pode, é prédio público. Aí inventaram mil e uma desculpas. Com Lula, eles vão dar um jeito de falar que não é a mesma coisa, e se não fosse a mesma coisa, a democracia venceu, então cale sua boca porque o Lula pode, Bolsonaro não. Tipo, escrever cartas. Aí outra coisa, que eu acho que, no mínimo, a imprensa deveria dar uma investigada básica. O Cláudio Dantas trouxe com exclusividade, e a gente já tinha comentado, que a agência de Sidônio fechou um contrato de R$1,5 bilhão. R$1,5 bilhão com gestões do PT na Bahia. Aí o Flávio repercutiu ontem. Alguém da grande mídia vai tratar disso? Ou do Lula tá proibido? Então tá bom, né? Vamos lá. Mude a manchete. Empresa de amigo, de sócio, de parente, de ex-amigo que trabalhou em empresa ligada, advogado do parente que uma vez tirou uma foto com Flávio Bolsonaro, recebeu R$1,5 bilhão em contratos com gestões do PT na Bahia. Agora vai. Que é como funciona, né? O amigo do primo, da mulher do vizinho, se tiver uma conexão com Flávio Bolsonaro, meu Deus do céu, agora, que aí? PT na Bahia. Nada, era algo para a imprensa colocar sua lupa e investigar. É muito dinheiro envolvido. Não. A imprensa não está preocupada com isso. A imprensa está preocupada em cobrir a atuação do PT. Trouxe aqui duas manchetes e um pouco mais do conteúdo, peguei a nota da CNN. PT entra com ações no TSE e no Supremo contra mensagem de Bolsonaro em vídeo. Olha aí, o que é mais grave? Investigar R$1,5 bilhão de contrato ou o vídeo de inteligência artificial que Bolsonaro está dizendo no vídeo? Não sou eu. Esse vídeo é de inteligência artificial, é fake. Não, tem que investir. Vamos acionar o Supremo. Partido e Federação de Lula querem aplicação de multa e retirada do vídeo do ar. Parlamentares do PT acionam PGR por presença de Milei. Isso também, como eu disse. E a de Bolsonaro em evento de Flávio. Quem inclusive aciona em relação ao Milei, não coloquei ela em destaque, mas foi o amigo do Nicolas, o Lindbergh, aquele que Nicolas falou que tomaria um açaí. PT aciona o Supremo para ouvir diário de Bolsonaro e convenção. Segundo o PT, o conteúdo se enquadra na proibição determinada por Moraes em 17 de julho. Para o partido, o fato do vídeo ter sido feito com inteligência artificial não afasta a restrição. A petição afirma que a mensagem foi divulgada em um ato eleitoral, transmitida ao vivo e publicada nas páginas do PL e de Flávio na internet. O PT também sustenta que o vídeo teve conteúdo político e eleitoral. Aí, fazer o quê? Botar Bolsonaro na cadeia por causa disso? Porque fizeram um vídeo com ele? Isso é o PT. É uma máquina de perseguir. Isso é o PT. Uma máquina de perseguir. Aí qual é a preocupação do consórcio? Esse é o texto que eu falei na introdução. Esse texto não foi escrito hoje, 3 da manhã. Não foi escrito ontem. Nem no final de semana. Mas ele foi publicado agora, para você ver. Não, vocês acham, olha a quantidade de notícias que a gente comenta todo santo dia. Todo santo dia a gente está comentando sobre mil assuntos. Mil e um assuntos, todo santo dia. Olha como a política às vezes muda em 2, 3 dias. Se você quer fazer uma análise, você tem que fazer assim, do momento. Você fala, eu vou escrever hoje uma análise para ser publicada amanhã. Porque semana que vem, bicho, tudo que você falou pode virar pó. Basicamente isso. Então, se isso daqui não foi feito com o intuito de ser uma análise séria, se é um texto escrito dias atrás, não é um texto de análise. É um texto de manipulação.
de narrativa, de tentar guiar a opinião pública para algum lugar. O objetivo aqui não é analisar, é manipular, é convencer. É um trabalho de marketing disfarçado de jornalismo. Aí começa. Primeiro que vem do Estadão, né? A família mais golpista do país, que participou de todos os golpes de Estado, basicamente, ao longo da história, desde o Império. Por uma nova direita. É o Estadão que está preocupado com a nova direita, é? É o Estadão? Urge que uma nova direita se apresente ao país, com contornos claros e isenta dos problemas que tem surgido em sua encarnação pela família Bolsonaro. Aí, tu vai ver como tem várias meias-verdades e várias pontas soltas, que se tu pega uma pessoa, não é iletrada a palavra, mas uma pessoa que não é tão bem informada, não concatena bem as ideias, acaba caindo no engodo, não se faz o questionamento. Aí começa. Urge que uma nova direita se apresente ao país. Urge? Como assim urge? Aqui já é uma mentira. Se você tem uma eleição onde hoje o Lula está consolidado com o voto da esquerda e o Flávio Bolsonaro está consolidado no voto na direita, por que urge? Por que urge? Se ele falar assim, ó, em minha opinião, urge, ok. Mas Zema, cagado e Chico Linguiça juntos, está batendo o quê? 7%? 9%? Juntos? Como assim urge? Não urge, não tem nenhuma urgência. Já começa errado. Com contornos claros e isenta dos problemas que tem surgido em sua encarnação pela família Bolsonaro. Como assim? O que é um contorno claro? Contorno, o que seria esse contorno claro? Assim, é uma palavra que não tem valor, é vazio. Contorno claro. O que é contorno claro? Você fala assim, ó, isenta dos problemas, aí até beleza, entenda. Pô, beleza, eu sei o que é problema. Quando eu falo de grupo político, eu sei, eu não quero ter problema. Problema é tudo que atrapalha, gera ruído. Ok, você sabe o que é problema. Agora, o que é contornos claros? É só besterol. Só que a pessoa que lê, e ele tá tentando mirar o cara da terceira via, ele errar no gol do Flávio, é isso mesmo! Ainda bem, tá vendo? Aí tá todo mundo falando que precisa de uma nova direita. Não, não tem ninguém falando isso. Só os idiotas. Liberal ou conservadora, ou mesmo a mescla dos dois. Ela não pode permanecer apenas tributária do antipetismo ou das vicissitudes erráticas do bolsonarismo em geral. Ah, beleza, que nasça aí essa direita. Mas você vê que hoje a direita é isso. Ou é Bolsonaro, ou é a turma que finge ser antipetista, mas também não tem nenhuma proposta. Tudo indica, aliás, que o potencial eleitoral deste último está se esgotando, não sendo uma alternativa viável ao governo Lula. Bom, aí volta porque eu comentei no início. Como assim o potencial eleitoral deste último está se esgotando? Bolsonaro, preso, sequestrado, no cativeiro, torturado, entregou uma transferência de voto por Flávio acima de 35% aí, no mínimo. Como assim está se esgotando? Como assim está se esgotando? A gente saiu, o PSL tinha 1 para 52 parlamentares eleitos por Bolsonaro. Na eleição agora de 2022, só no PL foram 99. Vai diversas outras pessoas, tipo a Vai Melo, que está no PP. É, Bolsonaro sempre foi, está com ele desde o início. Esse eu sempre cito. Aí teve o Marcon, que se elegeu pelo Podemos. Diego Garcia, que se elegeu pelos Republicanos. A toda a turma que se elegeu no partido, não, de novo, nem vou contar, não vou falar assim, eu sou bolsonarista. Mas enfim. Aí você corta para essa eleição agora, o pessoal está se estapeando para ser o candidato de Bolsonaro, quer ter o santinho. Como assim esse movimento está se esgotando? Isso não faz nenhum sentido. Suas fórmulas só capturam a adesão dos convertidos. O Brasil precisa de algo novo. É. O problema é que os convertidos são mais de um terço da população, né? É só um pouquinho de convertido. A esquerda lulupetista já deu o que tinha que dar. Governa o país há mais de 18 anos e sempre atribui aos outros os seus fracassos ou o que não consegue fazer. Até aqui você não consegue saber que o texto foi escrito dias atrás. O país só cresce moderadamente, o problema fiscal e da dívida pública está ganhando contornos dramáticos, a inflação é controlada, com dificuldades, e os juros altos estão asfixiando a economia brasileira. Tá vendo? Diferentemente dos problemas dos Bolsonaro, que não cita nenhum, os problemas do Lula ele consegue citar bonitinho, né? De forma bem objetiva. Com contornos bem específicos. Como é que eu tenho? Contornos, com contornos bem claros, os problemas do Lula. O que não entrega
Porém, para o bem do país, o PT esbanja em discursos de cunho eleitoral, ancorados em uma polarização nociva, como se o nosso destino se jogasse no nós contra eles, como se fossem os petistas a incorporação do bem em sua cruzada contra o mal, né? A direita. Dito isto, as chances de reeleição do Lula são fortes, não apenas por gastos bilionários para a captura de eleitores, criando nichos específicos de uma clientela própria, como a do Bolsa Família, e de outros projetos assistencialistas, mas sobretudo pela ausência de alternativas. O candidato de oposição mais forte, Flávio Bolsonaro, urge que a nova direita se apresente, né? O potencial está se esgotando. Aí você vem, né? O candidato de oposição mais forte. Mas como assim, velho? Então como é que tá urgindo? Tá complicado, né? O texto é contraditório. Devido ao seu próprio comportamento, tem certeza? Já se encontra em clara desvantagem as pesquisas eleitorais, tendo perdido o seu ímpeto inicial. Não está conseguindo recuperar as intenções de voto perdidas, e isso por razões que se devem única e exclusivamente a ele. Tem certeza que é única e exclusivamente a Flávio?

Argentina declarou apoio ao Lula, à reeleição. Vamos falar sobre isso. E eu quero abrir alguns parênteses para a gente falar ainda da história dos vistos caçados, dos americanos que vinham lá para algumas coisas junto ao TSE. Vamos falar sobre o tarifaço, para a gente poder falar até da vice do Flávio, sim. Até publiquei um vídeo ontem lá no Instagram, quero comentar sobre isso rápido, para a gente entrar na perseguição. Vamos falar sobre o Milei, vamos falar sobre o vídeo de Bolsonaro, sobre o Cássio, e vamos falar até sobre a própria esquerda, né? E sobre o Caiado. E mais algumas confusões. Ah, também tem algumas notícias que envolvem o verdadeiro uso, sabe, errado da máquina pública e de ferramentas que eu acho que a justiça eleitoral devia estar um pouco mais de olho, e eu garanto que quem está fazendo isso não é o Flávio. Aí na segunda parte vamos entrar naqueles embates entre a direita brasileira. Vou mostrar o que alguns candidatos andaram falando aí, como, inclusive quem eles querem para ter como vice, e eu não quero adiantar não. Tem umas coisas curiosas na segunda parte, não quero adiantar. Aí na terceira parte e na segunda vai ter uma deixa, a gente vai falar também sobre eleição, mas puxar um pouco mais para falar de economia, falando de agentes econômicos, turminha da Faria Lima, e uma pessoa específica que estava por trás da carta A Democracia contra Bolsonaro. A gente fala muito dele, é o sobrinho do Lula. Não é o da Dilma não, é outro. Aí a gente vai falar e aí vai puxar uma discussão internacional e vamos ver até onde a gente consegue ir. Botei aqui só para começar em relação ao Milei, só para poder fazer aquele contraponto, né? A mudança de sabores. Sai pro salgado, pro doce, que aí o sabor fica bem tenso. Governo Lula avalia crise provocada por Milei como muito grave, mas pede cautela a ministros. Aí o Ivanildo fala assim, ó, rapaz, a cara de pau do Lula e da imprensa é infinita. O governo Lula ativamente tentou eleger o adversário do Milei. O Ivanildo não deve saber, ou pelo menos ele não falou. A jornalista que revela a interferência do Lula na campanha do Milei é a Vera Rosa. Ele está comentando isso tem 3 dias. Hoje não vou passar o sprint de novo, não. A gente já mostrou ontem e anteontem. Tenho memória suficiente para lembrar o caminhão de dinheiro que o Lula fez o Brasil avalizar para o governo argentino quando seu alinhado estava no poder e podia perder a eleição, como perdeu. Foi o Sérgio Massa. Fora ter ido visitar a condenada a Cristina Kirchner na sua prisão enquanto Milei já era presidente. E quem soltou essas notícias foi a própria Vera Rosa. Mas tudo bem. Milei, crise, grave, absurdo, vão perseguir ingerência externa. E aqui agora? Aqui pode, aqui é do bem. A Globo não fala de crise da soberania, não fala nada. Xi Jinping declara apoio a Lula após falas duras de Milei.

a soberania, não fala nada. Xi Jinping declara apoio a Lula após falas duras de Milei. Além disso, o líder da China, o presidente brasileiro, destacaram a importância em acelerar acordos comerciais entre o Mercosul e a China. Acordo para quê? Para desovar ainda mais a mercadoria chinesa no Brasil? É isso mesmo? Para quebrar o resto do país? Cadê? E agora? O discurso do Lula da soberania nacional foi parar onde? Lula e Xi falam por telefone e concordam em acelerar a tratativa de acordo China-Mercosul. Parece que tá com pressa, né? Acho que ele percebeu que vai rodar ano que vem, não vai ser mais o presidente. Aí quer ver se ajuda os amiguinhos enquanto há tempo. Após ligação entre Lula e Xi Jinping, o governo chinês diz que apoia o Brasil na defesa de sua soberania e independência e opõe interferência externa. Mas como é que pode isso? Mas isso aqui não é a própria interferência externa? Isso não seria. Por que os chineses apoiar na interferência externa e o Javier Milei se defender da interferência do Lula na Argentina e sem interferência? Eu não consigo entender. Isso é muita hipocrisia. A Renato comenta assim: ó, é interessante como soberania muda de nome dependendo de quem fala. Se vem de Pequim, é parceria. Se vem de Washington, é interferência. Com Milei é a mesma coisa. Eu não é uma baita hipocrisia. Eu nem preciso te falar, né? Pode bater uns prints aqui no vídeo hoje, né? No vídeo de ontem. Aí tu pega aquela própria matéria da Vera Rosa que a gente comentou ontem, anteontem. Tu mostra para as pessoas, né? Tu fala: olha como a imprensa é safada. A mesma jornalista que revelou pro Brasil agora tá pagando de louca. Brasil de fato, portal de esquerda. Xi Jinping diz a Lula que China se opõe à interferência externa no Brasil. Lula e Xi Jinping defendem a aceleração de negociações para acordo Mercosul-China. Brasil atinge 80% da cota de carne para a China e está prestes a ser taxado em 55%. É a Tsuki que reforça, né? O Brasil está prestes a ser taxado em 55% pela China, mas não se vê um estardalhaço. Por que será? Cadê o papo aí do tarifaço? Meu Deus, é um absurdo. Cadê, pô? Vai culpar não Flávio Bolsonaro pelo tarifaço da China? Convite a Milei foi um grande erro de Flávio. Foram completamente inapropriados o linguajar e o comportamento do presidente argentino quando esteve no Brasil. Merval Pereira, como bem lembra o Brau, foi o cara que escreveu aquela nota sobre as coxas de Lula. Você lembra a foto do Lula de sunga com a Janja sob o luar? O Merval que falou das coxas do Lula. Pois é, né? Grande erro é levar a sério a opinião de quem já escreveu o artigo elogiando as coxas do Lula. O Merval Pereira devia estar preocupado com isso daqui, ó, a começar. PT aciona PGR para investigar gastos com ida de Milei à convenção de Flávio Bolsonaro. É uma máquina de perseguir. Partido de Lula vê indícios de ingerência externa indevida no processo eleitoral brasileiro em passagem do presidente da Argentina pelo país. E, além da PGR, o PT também acionou a PGE, que é a Procuradoria-Geral Eleitoral, para investigar a participação de Milei em convenção do PL por suposta ingerência nas eleições brasileiras. Aí a representação também está como alvos o Valdemar, o Flávio e o Tarcísio, em razão da recepção oficial oferecida à Argentina. Como assim um governador de estado recebe um presidente? Isso é crime. É crime, é interferência externa. E a imprensa só dá o fato, né? Não tem juízo de valor. Não tem juízo de valor. Não tem aquelas notinhas, né? Já explicando na manchete ou vendendo a narrativa na manchete, como eles adoravam fazer com o Bolsonaro. Agora é crime um governador de estado receber um presidente da república que está no Brasil. Curiosamente, quando o Tarcísio recebeu aí o governador da Califórnia, o esquerdinha, né? Até na época do tarifaço, ninguém falou nada. O PT nacionou o Tarcísio na justiça. Que coisa, né? É o puro suco de hipocrisia. Mas enfim, aí você vê aqui também. Observadores internacionais autorizados pelo TSE são quase todos aliados de Lula. Porque senão, quem não é aliado do Lula é ingerência externa. Aí eu fiz questão até de pegar essa postagem aqui do Mourão, porque de ingerência externa o Mourão entende. Ele que ficou de conversinha mole lá em 2022 com a turma da CIA, né, Mourão?
Não é novidade que, para termos democracia, temos que ter transparência e pluralidade.

0: Se cinco dos seis organismos internacionais credenciados para observar as eleições de 2026 no Brasil possuem dirigentes ou representantes historicamente alinhados à esquerda e ao campo progressista, é legítimo questionar, né? Onde está o equilíbrio? Não basta que as eleições sejam limpas, elas também precisam parecer imparciais aos olhos da sociedade. A confiança do eleitor se constrói com a diversidade de visões, fiscalização ampla e credenciamento sem viés político. Por fim, lembro que questionar não é atacar as instituições, ao contrário, é fortalecer a credibilidade delas. Aí voltando aqui para a China, Merval já está muito preocupado, hein, Merval? Hostil ao governo dos Estados Unidos, Lula baixa a cabeça para a tarifa chinesa de 67%. Soberania, eles dizem, né? Confia. Confia na soberania. Aí vamos lá. O governo Lula aproveita a reação ao tarifaço dos Estados Unidos para se aproximar do empresariado antes da eleição. Reunião com setores afetados pela nova tarifa de 25% imposta pelo governo Trump começam hoje. Foi semana passada. Renato dizia, né? Seu empresário com síndrome de Estocolmo participa de uma reunião dessas. Esqueceram da alta dos impostos, do crédito nas alturas, da insegurança jurídica, do split payment. O governo aperta o pescoço e ainda consegue plateia. E mais, o governo Lula não trabalhou contra o tarifaço. Lula cruzou os braços. Quem foi lá tentar impedir foi o Flávio Bolsonaro. Se tem alguém que não vai resolver, esse alguém é o Lula. Estados Unidos, ainda teve essa depois, que a gente nem chegou a comentar, confirmaram tarifa sobre trabalho forçado. O Brasil terá alíquota de 12,5%, uma extra a mais. Aí na época o Vinícius até comentava, você não verá o Ronaldo cagado, nem Chico Linguiça, criticando o regime Lula por fazer o Brasil ser novamente tarifado pelos Estados Unidos. Isso aqui ninguém está preocupado. Tarifa de 12,5% atinge 42% dos produtos brasileiros enviados aos Estados Unidos em 2025. Bom dia, BTG, Itaú, Bradesco, XP, Santander. Vocês já começaram a dizer aos seus clientes que as tarifas são consequências da incompetência do governo Lula ou continuam vendendo outra versão? Imagina. O Brasil tendo pro buraco o Pamela Milley. É ingerência externa. Trump impõe tarifa de 50% sobre produtos canadenses. Eu coloquei essa notícia para servir de introdução para isso daqui até. Será que a culpa é do Flávio também? Foi culpa do Flávio? De novo você, Flávio Bolsonaro. Convenhamos, tudo que está acontecendo não passa de manipulação do discurso público para tentar levar votos para o Lula. É pura manipulação. Tudo que está acontecendo. Todas as notícias que estão saindo. Ai, Milley, isso aqui. Quando é com Milley, é chororô. Quando é com a China, todo mundo bate palma. Quando é tarifaço, tenta colocar a culpa no Flávio. Aí vem o tarifaço chinês, ninguém fala nada. Aí quando vê o próprio Trump colocando tarifa no Canadá, aí varrem para debaixo do tapete. Por quê? Porque aí fica difícil falar que a culpa do que está acontecendo no Brasil é do Flávio. É uma sem-vergonhice sem tamanho. Sem tamanho. Aí para abrir um parênteses, para eu falar uma coisa para vocês, porque eu andei escutando, gravei um vídeo ontem para falar sobre a vista do Flávio, que até o dia... até o final da semana que vem, basicamente, é o assunto mais importante de todos. É a vista do Flávio. É o que tá faltando, assim, realmente, pra gente, né, marchar e votar. Todo presidente tem que ter uma vice. Isso aí é obrigatório ter. Hoje, a discussão que ronda na campanha, não sei se vocês chegaram a ver, mas de forma muito resumida é o seguinte. Tem que escolher entre... Basicamente, tem três caminhos. Não necessariamente assim, é só escolher. Obviamente, todos os caminhos tem que construir. E não existe hoje, no hall de possibilidades, nenhum candidato a vice que seja perfeito e não vai ter um ponto negativo. Se você pega um vice que a direita iria aplaudir, o ponto negativo meio que é esse, né? Pô, se a direita aplaude, é porque você vai ter um vice ideológico que dificilmente vai fazer um aceno para outros setores e a imprensa vai repercutir isso da forma de sempre, vai atacar, vai reclamar. Olha, o Flávio radicalizou, está isolado, porque vai ficar restrito ao próprio PL. Então não aumenta o tempo de TV e toda a confusão. Mas, por outro lado, vocês conhecem os possíveis candidatos a vice. Tem a Zanatta, tem a Bia Kicis, tem até a própria Michelle, o pessoal comentou, nem cheguei a falar no vídeo. O outro caminho seria uma parceria com republicanos. Não tem a maior das máquinas. Não necessariamente vai conseguir um apoio em todos os estados do Brasil. A coisa fica assim, mais ou menos, mas não que a outra opção também garanta. Aí você seria isso daí através da Daniela Marques, uma pessoa ligada ao mercado, como a gente comentou. E o problema disso, um dos problemas que eu comento ali no vídeo, é o mesmo papo que eu falo sempre do Galípolo e do Banco Central Independente. Uma hora o Galípolo ele vai sair do Banco Central. Quando ele sair do Banco Central, ele vai voltar a trabalhar no mercado. Se o que o Galípolo fizer à frente do Banco Central for muito prejudicial para o mercado, será que ele vai encontrar emprego? Então é meio complicado, sabe? Se o cara quer continuar trabalhando, ele tem que mandar bem no Banco Central. E se mandar bem, manda bem o que os bancos querem. Então você tem uma pessoa na vice que tem essa ligação. Ela diz que ela não tem ligação com o Dedé. Acho muito complicado não ter, até porque estava lá no Digimais que o Dedé queria comprar. Mas ainda que ela não tivesse nenhuma ligação com o Dedé, é complicado. Tanto que minha tese para Ministério da Fazenda, quer colocar alguém no mercado? Coloca alguém com mais de 60 anos, que já trabalhou, não está preocupado que depois que deixar de ser Ministro da Fazenda vai ter que voltar a trabalhar. Não, a pessoa já está aposentada. Pronto. Aí quer colocar alguém no mercado nesse requisito? Ainda não acho melhor. Acho melhor colocar um político experiente que vai controlar a questão política e você tem os técnicos. E a última opção, e por isso que eu falei o Tarifasco, falei que ia ser a ponte, o pessoal ainda espera algum acordo com a Tereza Cristina. Aí, além da Tereza Cristina ser realmente política, já ter tempo de casa, aí trazer uma certa maturidade, né, para a campanha, a Tereza Cristina meio que esvaziaria alguns setores do agro que estão com caiado. E não é que o caiado tenha votos, mas o esvaziar aquele apoio financeiro, aquele apoio de estrutura e falar, cara, não, vamos aqui apoiar realmente o Flávio, começar a trabalhar em torno dele. Não é em relação a votos, o caiado agora vai sair de 3 para 1%. Não é sobre isso, é sobre realmente essa máquina e estrutura que a Tereza Cristina traria e também traria a máquina do PP União Brasil. Assim como republicanos, você não teria o apoio nacional, mas teria muito mais tempo de TV já no primeiro turno. E o pessoal acha que isso é relevante. E aí a última coisa que eu andei ouvindo é o seguinte. Um dos discursos do PT é o quê? A soberania nacional, a ingerência, o tariflável. Se você coloca a Tereza Cristina, muita gente vai falar, pô, quando o pessoal começar a falar isso, a Tereza Cristina foi uma das senadoras que foi lá negociar, né, nos Estados Unidos, para a derrubada das tarifas. E a Tereza Cristina é autora da lei da reciprocidade. Então, nada teriam que colocar o microfone na boca dele e perguntar, Tereza Cristina, você que tanto lutou contra as tarifas, por que agora você está com o Flávio? E aí seria uma oportunidade para ela desmentir, né, todas as fake news que estão fazendo em relação ao Flávio. Então o pessoal também pensa nisso como uma ferramenta de desmontar a narrativa do Lula. E eles acham também que teria um pouco mais de governabilidade. A minha conclusão, o que eu falo ali em vídeo é, fortaleça o Flávio. Quanto mais forte Flávio Bolsonaro tiver, em melhores condições ele vai estar na hora de escolher a sua vice. Sabe? E assim, e depois que o Flávio escolher, não adianta ficar chorando de reclamado. Se o Flávio falar, bicho, é X, nunca critiquei, pega, bota no colo, beija, sabe? É o candidato que o Flávio escolher. O que deveria ter sido feito, a gente falou no início. Se todo mundo tivesse apoiado a campanha do Flávio desde o primeiro dia, lá em dezembro, tava tudo ótimo. Mas isso não aconteceu, né? Então tá aí. Coisas que eu andei ouvindo sobre a vice, que é o que o pessoal está focado ao longo da semana. Acho que devem ter algumas reuniões, novas tratativas, porque tem que bater o martelo e isso é crucial para a campanha e depois para a governabilidade do país. Voltando para falar de eleições, PT e perseguição. Além de acionar a PGR, a PGE, além da perseguição por conta do vídeo de inteligência artificial de Bolsonaro, o PT acionou o TSE contra Eduardo Bolsonaro por live sobre as urnas. Mas você quer fazer o que com o Eduardo? Já tá preso, já, sabe? Tá assim, tem um mandado de prisão, né? Foi condenado, cadeia, 4 anos, tá exilado. Fazer o quê? Foi pra extraditar também o TSE? O PT é uma máquina de perseguir. Aí a Pri comenta, né? A federação formada por PT, Partido Verde e PCdoB assinou o TSE contra Eduardo Bolsonaro por live sobre as urnas e o sistema de votação. Além da retirada da live do ar, o PT pede que o TSE proíba Eduardo de publicar novos conteúdos com o mesmo teor sobre as urnas e aplicação de multa de até R$30 mil ao ex-deputado e prevê multa diária em valor a ser fixado pelo relator caso ele descumpra eventual ordem de não repetir as publicações. Censura. Censura. Aí quem apareceu nos últimos dias? Peraí. Esqueci de botar aqui, vai. Deixa eu ver aqui. É, esqueci de botar pra postar. Tá achando que eu esqueci de bater um print em específico? Esqueci de bater. Deixa eu ver se eu acho ele aqui rápido. Que se eu não achar esse print, aí deu. Cadê? Pronto. Deixa eu dar uma pausa aqui. Voltei. Falei 5 minutos sem perceber que eu tinha dado pause e que eu não tinha tirado pause. O print que eu queria colocar é esse aqui, ó. Dias atrás, quando a gente entrou nesse tema, né, urnas, quem comentou sobre o assunto foi o Caiado. E aí, ontem eu vi na internet, lá no Twitter, as pessoas relembrando postagens antigas do Caiado. Como, por exemplo, essa daqui, né? 2018. O Caiado falando que temos uma lei que foi sancionada pelo presidente já, né? Voto, o recibo impresso, moto de segurança para eventuais fraudes. E ele falava: o TSE disse que não tem dinheiro, não cabe do orçamento. Ora, estamos tratando da segurança da democracia, da garantia ao eleitor, de que o processo tem credibilidade necessária. E o mesmo cara que agora diz: não confio na. Mas que coisa, viu, velho? É um absurdo. Aí o Caio queria falar da ingerência externa dos Estados Unidos. Agora, coisa curiosa, porque aí você vê, né? Não tem como uma pessoa mudar tanto, a não ser que seja por interesse próprio, por, rapaz, assim, safadeza mesmo, desonestidade, falta de caráter. Eu não sabia que o relator da lei, né, do voto impresso lá de 2015 foi o Caiado, gente. Como que esse cara consegue mudar tanto? Eu descobri porque o Vinícius colocou aqui, né? Tá ali, ó. Acabo de ser designado relator do projeto que trata das regras para uso das urnas. 6 de maio de 2015. Rapaz, velho. Aí ele ficava indignado em 2017, 1º de dezembro de 2017, porque ele falava assim: o TSE vai colocar em 30 mil urnas o voto impresso. Ele assim: rapaz, só 30 mil? Não existe democracia sem contraprova? Essa foi a lei que eu sustentei. Aí começa toda essa lacração. E eu quero colocar isso daqui, porque o pessoal fica nesse papo de terceira via, união da direita, tudo mais. Olha só, essa não é para elogiar o PCO, não. Aqui é para colocar as pessoas para raciocinarem. Que direita é essa que o Caiado está mais próximo do PT do que o PCO? E o Zema também, com aquele discurso bocó dele. Parte da esquerda pediu o cancelamento de candidatura de Flávio pela sua crítica às urnas. Parte da esquerda, o PT e o Lula. Faltou colocar. Se você não pode questionar, nem em termos teóricos, dizer, por exemplo, que as urnas eletrônicas digitais não são seguras, menos ainda você vai poder falar que a eleição A, B ou C foi fraudada. Aí o pessoal diz: é o que está acontecendo, por exemplo, na Colômbia. O Petro perdeu, aliás, do Lula. E ele está lá questionando. Ele está falando que foi fraudado. E no Brasil isso não podia acontecer. Segundo a esquerda, não se pode mais falar em fraude eleitoral, não pode mais colocar em questão o funcionamento da eleição nacional do ponto de vista nenhum, porque aí você seria um criminoso, né? A ponto de não poder participar da eleição. E uma coisa que devia também colocar em xeque, você vê que a turma do Zema, Terceira Via, Chico Linguiça, fingiram que não viram. O Caiado ainda fez pouco, fez chacota do vídeo de inteligência artificial de Bolsonaro. E tem algumas coisas que todos os brasileiros deveriam defender, porque se o chicote hoje está numa mão, o chicote pode mudar de mão. E quando o chicote muda e a perseguição ganha corpo contra o outro lado, aí o pessoal chora. Aí o pessoal reclama. Aí, aqui no 247, vão perguntar pro Breno Altman sobre o vídeo de Bolsonaro. Essa devia ser a resposta de qualquer brasileiro. Mas tem setores na dita direita que preferem abraçar o vale-tudo contra Flávio Bolsonaro. Ó.
1: Passável, né? Como ferramenta, levar um vídeo de IA enorme com a cara do Bolsonaro falando ali na convenção.
2: Olha, eu não sou advogado, não sou jurista, não conheço as minúcias legais. Agora, eu acharia um absurdo qualquer tipo de vedação ou censura a isso. Chega! Chega! Nós temos que reduzir a interferência da Corte Suprema na disputa eleitoral, não aumentá-la. Eles que façam a campanha com Jair Bolsonaro. Para mim, Jair Bolsonaro devia dar entrevista, escrever carta e tchau. Como o Lula fez em 2018. Eu sou contra qualquer restrição. Isso cria o argumento que.
0: O argumento que a extrema-direita... Deve ser, eu não sei o final, né? O argumento que a extrema-direita usa, que estão sendo perseguidos. Mas não é argumento, é fato. Existe uma perseguição. Aí depois, outro momento... Tá aqui perguntando sobre

0: perseguição. Aí depois, outro momento, tá aqui perguntando sobre questão até da carta e tudo mais. Ele fala do Lula em 2018.
1: Entrevista aqui no 247, ele tem mais regalias do que qualquer outro preso já teve no momento.
2: Aí já é uma outra história, a regalia, né? A regalia, aí eu tenho um acordo com o Pedro Serrano. Nós estamos falando do seguinte: qual é o limite de manifestação de um político preso em relação à disputa presidencial? Ele não pode participar da disputa? Há alguma coisa na lei que proíba isso? Que ele se manifeste por carta? Que ele se manifeste das formas que são aceitas na legislação? Vamos nos lembrar que em 2018, quando o Lula foi proibido da entrevista, nós todos, incluindo esses dois grandes advogados citados, meu grande amigo Marco Aurélio de Carvalho, meu grande amigo e advogado Pedro Serrano, nós todos protestamos veementemente contra a proibição do Lula da entrevista. O protesto foi generalizado. Isso foi considerado uma violação da Constituição, dos direitos individuais do presidente Lula, mesmo que ele estivesse preso. Bom, o que vale para Chico vale para Francisco, tá? Então nós não podemos achar certo que Jair Bolsonaro não possa se pronunciar em relação à disputa eleitoral. Eu acho que, dentro do que a lei prevê para presos, para quaisquer presos, eu acho que ele pode dar entrevista, ele pode escrever carta. Inteligência artificial é uma novidade, porque a inteligência artificial não é uma comunicação do preso com a sociedade. Não é ele que fez. Não é ele que fez. É uma ambiguidade aí, né? É curioso isso. Como é que não tem jurisprudência sobre isso? Como é que a inteligência artificial vai ser tratada? Se não é de autoria do preso, é de autoria da campanha do filho dele. Como é que isso vai ser tratado?
0: Vê como são as coisas, né? A esquerda sabe que tá perseguindo. Sabe, sabe. Menos mal até ela relembra da posição, né, do Marco Aurélio de Carvalho, lá do Prerrogativas, um perseguidorzinho. Menos mal lembra. Usar IA para fazer campanha é lícito, mas não pode usar para prejudicar alguém, diz o Cássio. Acho que ele tá falando aí do vídeo de Bolsonaro, né? Presidente do TSE não comentou, porém, se houve abuso na exibição do vídeo que recreou a imagem e voz de Bolsonaro. A Edson coloca ali a cutucada que ele deu. Cássio lembrou que IA é uma tecnologia em uso, inclusive no judiciário, e, portanto, não deveria ser criminalizada de forma genérica. Que é o que está acontecendo agora, né? E tudo que a gente está comentando aqui, gente, é muito mais sobre o que esperar do futuro no Brasil, né? 4 anos de PT é mais 4 anos de perseguição. E o pessoal fica aí de bobajada, de brincadeirinha, de sacanagem. Olha pra isso aqui, rapaz. Foi a única pesquisa, a única, que destoou de todas as outras, a da Genial Quest. Governo Lula nomeia ex-analista da Quest para cargo no Planalto. E eu tô sempre comentando que a Quest é o instituto mais petista do país, pelos vínculos do Felipe Nunes com Thomas Trauma, que foi ex-ministro da Dilma e assessor do Palocci. A pesquisa paga pela Globo, né? Aí, e onde é que tá o ex-analista da Quest? No Planalto. A Panther coloca, rapaz, vocês sabiam? O governo Lula nomeou um ex-analista para um cargo no Planalto? Arthur Ribeiro Queiroz. Mas que coisa, hein? Era até para o cara ganhar uma promoção, hein? Tá ganhando bem mais, agora 35. Mas não tem um salário aqui? Não, não tem um salário, não. 35 mil faz falta aqui, ó. Estatal do governo Lula abriga exército eleitoral em contrato de 35 milhões. Mil não, milhões. Um exército para ajudar Lula e Eduardo Paes, o candidato que dará palanque para Caiado no Rio. Depois pergunta por que parte da Faria Lima flerta com esse projeto. Basta olhar onde trabalha o irmão de Eduardo Paes, de quem ele é sócio, e os acenos que o mercado faz ao Caiado. No fim, o sistema sempre fecha com o mesmo lado. Quem é o irmão de Eduardo Paes? Vamos perguntar aqui pro. Ontem a gente usou o Grok. Vamos usar hoje aqui o ChatGPT. ChatGPT. Vamos lá aqui, ó. Quem é o irmão de Eduardo Paes? Onde ele trabalha? Eu sei que ele é banqueiro. Ele é banqueiro? Guilherme Paes. Pelas informações públicas disponíveis, Guilherme Paes construiu carreira no mercado financeiro e é banqueiro. Ele foi conhecido por ser sócio do BTG

Rapaz, mas que coisa, hein? Invertidor. É bora cuidar dessa. Os políticos brasileiros. Aí você vê aqui também. Aqui não tem ninguém gritando, ninguém acionando a justiça. Irmã de Sidônio comanda assessoria vinculada a projetos bilionários na saúde. Sidônio Palmeira, secretária de comunicação do Lula, tua irmã chamada Julieta Maria Cardoso Palmeira, antiga militante feminista que ocupou diferentes cargos nas gestões do PT da Bahia e hoje assessora a FINEP para o Complexo Econômico Industrial da Saúde, o SEIS, iniciativa que movimenta bilhões e envolve grandes grupos farmacêuticos privados e laboratórios públicos. E aí ninguém fala nada, ninguém vai questionar, tá de boa, para o meu Flávio, vai a campanha do Flávio. O problema é a campanha do Flávio. Gestão Lula já gastou 255 milhões com publicidade em 2026. Bate recorde e tem mais 584 milhões reservados. Por isso que você vê a imprensa passando pano. Solta uma nota dessa, mas alivia nas críticas, só dá o fato. E aí senta a porrada no Flávio, inclusive com mentiras. Aí o Globo falar para o nome disso aí é compra de votos com dinheiro público. Não tem um deputado para questionar, pô, denunciar, não. O problema é o Flávio, o Lula. Ai, porque os empresários não estão tá com lá em gerência externa. A imprensa é um braço de sustentação do regime. E um braço muito bem pago. Mas vamos falar agora de eleição? Seguindo por outros caminhos, né? O voto, a disputa de votos na direita. Fala também até questão de vice, né? Primeiro, no vídeo de ontem eu mostrei uma postagem antes de criticar o Kassab do Piteris, que ele falava que o Milei. Vou mostrar a postagem aqui. Ai, odeio falar e não mostrar. Mostrando, o pessoal já disse que é mentira. Imagina se não mostrasse. Ah, tá até aberto na página certa. Eu fui pegar esse post pra mostrar no Twitter. Milei é mais anti-Lula que boa parte dos que se consideram como direita no Brasil. Ele não tem nojinho do bolsonarismo, porque do outro lado existe o lulismo. Nossos Faria Limers teriam feito a campanha nem Hitler nem Churchill na Segunda Guerra Mundial. Aí tá ali, ó. Zema afirma que Milei disse verdades, mas que fala deveria ser mais respeitosa. Ai, o Milei é muito duro. Ai, o Milei é muito mal educado. Ai, ele não é prudente e sofisticado. O Zema, tá ali, né? O Zema come pipoca de pinça ou com luvinha na mão, né? Pra não melar os dedinhos. Pode uma coisa dessa? Aí eu mesmo, né? Candidato. Lembrando que o Zema e o Caiado eram candidatos da direita permitida, né? Constantino, Revista Oeste, Gazeta do Povo. Aí o Zema falou com a CNN, né? Ele nega direita fragmentada e diz que o grupo terá união no segundo turno. Aí a Ana fala, né? União no segundo? Rapaz, se tivesse a inteligência, se uniriam já no primeiro, em prol do único candidato que tem chances reais de ganhar do Lula. Mas prefere fazer esse papel ridículo. Nunca foi pelo Brasil. Já falei para vocês, vocês podem deixar que é mentira, porque isso não dá para mostrar, mas tem uma testemunha. É o Alfredo. O Luiz Felipe de Orleans e Bragança conhece ele. O Alfredo me colocou certa vez para conversar com. Como é o nome do cara lá? Foi o vice do Amoedo em 2018. Usa óculos. Direto no Brasil Paralelo. Economista. Não vou lembrar o nome dele. É o cara que era vice do Amoedo. Ele estava na época à frente do professor. Ah, tá na ponta da língua e não sai. Enfim, é o cara lá do Partido Novo. Ela ia conversar com ele e aí tudo que ele falava que ia acontecer, tá acontecendo. Falei, cara, a única coisa que o Novo tem. É o foco em conseguir dinheiro pro fundão. Eleger uma bancada grande. A gente vai colocar ainda do Zema só para isso. Você não tem nenhuma preocupação. Nossa senhora, eu não tô conseguindo lembrar o nome do cara. Enfim. Ele falou, cara, a única coisa que tá aqui é. Nossa, o nome tá aqui na minha frente, eu não consigo falar, isso tá me dando um nervosismo. Pera aí. Deixa eu perguntar aqui no Google. Quem foi o vice de Amoedo em 2018? Foi o professor Christian. O meu nome é Christian. Christian Lobau, é pronto. Ah.

Ah, meu Deus. Christian Lobau. Ah, não sei o que, eu vou botar o Zema lá e tudo mais, porque vai fazer campanha, nacionalizar, e depois negociar lá na frente. Então, assim, esse pessoal não tá nem aí pro futuro do país. Desde que eles tenham cargos, dinheiro e poder pra fazer lobby pro empresariado que sustenta o Novo, tá de boa, velho. Ninguém tá preocupado em tirar o Lula, não. Essa turma tá preocupada só com eles mesmos. Aí ontem o Zema falou com a imprensa. Eu coloquei essa daqui já negando. Eu podia começar pela outra, que foi a matéria do Zema falando, né? O Zema falou publicamente que ele queria o Joaquim Barbosa como vice. Joaquim Barbosa. Aliás, o Zema admite que Joaquim Barbosa não deve ser vice, né? Olha, ó, embora reconheçam que as conversas existem, né? O Zema foi lá conversar. Eles afirmam que a tendência dentro do Novo é uma chapa pura. Ao falar com jornalistas, Zema admitiu que gostaria de ter Joaquim Barbosa como vice, mas ressaltou que a decisão ainda depende das conversas internas no próprio Novo. O mesmo Zema queria Henrique Meirelles e Armínio Fraga no Ministério da Fazenda. Esse é o cara da direita? Essa é a união da direita? Armínio Fraga, Henrique Meirelles e Joaquim Barbosa. Aí um dos aliados do Partido Novo, que agora tá até no pingo nos is, subiu aí no meio digital com apoio de Deltan Dallagnol, o André Marcília. Ele compartilha a nota que divulga, né? Zema quer Joaquim Barbosa de vice e espera selar acordo em agosto. Aí o Marcília comenta, vale lembrar que o Joaquim Barbosa não é direita. Ele é esquerda, assumidamente esquerda. Talvez seja de centro-esquerda, como era o PSDB antigamente. Aí o que está nessa postagem aqui? Vou mostrar para vocês o que eu sempre falo, a gente precisa fazer uma autocrítica na direita. E eu acho que a direita emburreceu muito nesses anos. Vem um perfil lá chamado Sávio. Falou assim, rapaz, isso deveria ser irrelevante. Peraí. Você disse que você é um cara de direita, que torce pela direita. Aí o cara vai colocar alguém que é, no mínimo, de centro-esquerda. Isso é irrelevante. Irrelevante. E, assim, não importa. O importante mesmo é não ter acusação de rachadinha. Então, assim, olha o termo, acusação. Olha como isso é complicado. Acusação. Gente, acusação, você pode se acusar de qualquer coisa. Nada me impede hoje eu acusar o Zema de ter rachadinha. Com base no quê? Não, o cara não tá falando que precisa ter base de alguma coisa. Você está criminalizando uma pessoa só por acusação. Se ele tivesse colocado ali, ó, o importante mesmo é não fazer a rachadinha, até entendo. Ela fala, não, ele acha que o Flávio fez, aconteceu e tudo mais. Não, acusação, ou seja, se você for acusado, você já não presta. Se a mídia falar uma coisa de você, você já é bandido. Negócios obscuros com o Vorkaro, votar com o PT, votar com o PT. Negócios obscuros com o Vorkaro, tá bom. Ser protegido pelo Toffoli Gilmar Mendes. E ter sido contra a Lava Toga. Em 2026, o cara ainda tá preso na Lava Toga, na Lava Toga. O cara acha que a Lava Toga é salvar o Brasil. E se não tiver ficha criminal do outro candidato, tá valendo. Aí diz o cara ali embaixo, né? Pra mim, o importante é não ter inflação de 100% do ano. O resto que se lasque. Então, tipo assim, pode ter crime organizado, pode tratar bandido como, sabe, o que for. A inflação tá abaixo de 100% do ano, então tá de boa. Não ligo pra economia. Ligo pra economia. Não ligo pra segurança pública, não ligo pra saúde, não ligo pro INSS, não ligo pros aposentados, não ligo pra educação, pras crianças. Isso que se tornou parte da direita. Parte da direita, se não é isso daí. As pessoas deveriam se questionar o que é que tá acontecendo, né? Aí, como já era esperado. Senador e cientista político estão cotados para ser vice de Zema. Girão. Um dos argumentos usados pelo partido na definição do nome é olhar para os cenários estaduais e puxar algum candidato que não esteja figurando bem nas pesquisas. É o caso de Girão. Olha aí. Melhor perder de pé do que ganhar de quatro. Melhor perder de pé do que ganhar de quatro. O Partido Novo só pensa nele. Se for vantajoso para o Partido Novo sair candidato e perder, ele sai candidato e perde. Se é mais vantagem abrir mão da candidatura para ser vice, porque assim tem mais apoio, abre mão da candidatura para ser vice. O importante é reclamar. E o outro candidato é o Felipe Dávila, que pregou voto nulo em 2022 no segundo turno. Essa é a direita.

0: podcast é direito, você não pode reclamar. Ontem teve um caso aí que o Agapi comentou. Gerou muita repercussão nas redes sociais. A manchete tá assim, ó. Print acidental expõe assessor de Michele oferecendo materiais a site petista. Como assim? Sim, você entendeu. Eu explico isso daí. Até como é que o Agapi descobriu? O vídeo de reconciliação entre Michele e Flávio circulou no dia 23 de julho. Nos segundos finais desse vídeo aqui em específico, um erro operacional expôs a tela de conversas do Whats de quem estava gravando. Na lista aparecem três contatos de peso: André Costa, assessor de comunicação da Michele, Gisele Siqueira, secretária de comunicação do Supremo, apontada pelo Taliaferro como operador de censura do TSE, e três, um grupo de comunicação da campanha de Zema. O celular pertence a um jornalista identificado como Léo, vinculado ao Brasil 247, site abertamente aliado de Lula. O mesmo André Costa, em dezembro de 25, usou sua lista de transmissão para desacreditar a pré-candidatura de Flávio, e agora oferece essa mesma lista a um veículo de linha editorial oposta ao bolsonarismo. Agapi, que só relatou fatos. Essa aqui é a imagem. Sabe onde foi que o Agapi achou isso daí? No vídeo que o Cláudio Dantas postou no dia. O Cláudio Dantas fez uma postagem no Twitter que tinha dois vídeos. O do Flávio e depois o da Michele. Aí nos segundos finais tinha isso. No dia, o Agapi percebeu, ele chegou a comentar. Aí ele falou comigo, eu vi. Aí eu fui perguntar pro Dantas, né? Eu não comentei, eu falei, não, Agapi, tu que descobriu isso daí, eu vou esperar tu publicar alguma matéria pra poder comentar. Aí eu falei com o Dantas, falou, caraca, nem vi. Ele falou até que o Dantas até tinha me respondido que uma jornalista que trabalha pra ele viu lá no grupo, pegou e postou. Pegou e postou, nem olhou. Mas não nem assistiu o vídeo todo. O Agapi parou pra ver e notou isso daí. Muita gente não percebeu. Ah, essa postagem, na verdade, tem uma quarta pessoa de peso, que é o Ricardo Amaral. É esse aqui, ó. É o secundo da Glaze. Enfim, alguém gravou aqui, né, o history assistindo, o history do André Costa. E aí, quando termina de passar o history, volta para as conversas, né? Eu acho que isso aqui é history de WhatsApp. Porque tá com o nome da conta, né? Aí você vê. Enfim. Não temos muitas informações sobre a comunicação do Zema, se é um grupo ou não, como é que funciona essa lista de comunicação. Deve ser para falar com a imprensa e tudo mais. Aí, depois que o Agapi publicou essa nota, o André Costa, que agora falar e colocar pressão em pessoa, como ele fez lá com o Pitoli, ele soltou a nota, né? Em nota divulgada pelo portal Antagonista, o coronel André Costa disse que o fragmento da mensagem circulou sem contexto e com a intenção de distorcer. Ele afirmou que, a meados de julho de 26, um jornalista desconhecido, Léo Sobreira, que acho que é do 247, o procurou pedindo esclarecimento sobre uma postagem da então presidente do PL Mulher. Costa forneceu a versão oficial porque a apuração do jornalista não batia com os fatos. Ao final, ofereceu incluí-lo na lista de transmissão de informações oficiais, procedimento padrão de qualquer assessoria de imprensa, para evitar burburinhos, notícias equivocadas. O jornalista aceitou. Ele afirma que a interpretação de que ele estaria fornecendo material de forma maliciosa para prejudicar alguém seria incorreta, maldosa e descabida. Aí eu fui olhar alguns comentários na postagem do Agapi. João Dornelles. Beleza, Kim Paim. Seu trabalho imundo já tá bem feito. Agora você vai ganhar uns biscoitos do esgoto bolsonarista e afastar Flávio da vitória com essa matéria porca. Por que a matéria porca? O Agapi só tá relatando quem tava conversando com o jornalista do Brasil 247. Ele foi bem justo. Ele não fez nenhuma acusação de que tá passando material privilegiado pra sabotar o Flávio nem nada. Aí o Pejoli pergunta: uai, o problema tá na assessoria da Michelle, você culpa o Kim? Aí outra pessoa pergunta: aí eu dormi e perdi a participação do Kim nessa tramoia. Ou você é mais um maluco? Vai ver que o FDP deu RT. Eu compartilhei. Não vai compartilhar, não. Como eu ouso compartilhar? E olha isso aqui: erro operacional. Porque o cara gravou a tela, né? tão conveniente para justificar a continuidade dos ataques a Michele Bolsonaro. Aí vem a outra. Isso aqui são só pessoas de direita. Quando eu perco a confiança no emissor é fatal. O indivíduo pode até estar reportando algo verídico, que de cara eu acredito ser mentira. Veio do funcionário do Arthur Rizoma. Já colocou como suspeito. Você já colocou como suspeito. Arthur Rizoma, eles estão falando do Arthur lá do Quinto, né? Então, se Arthur é bandido. Não importa se Arthur provou na justiça que é inocente. Não importa. Arthur é bandido. É bandido. Agora, o Ágape, ele é parceiro do Quinto Elemento. O Ágape nem é funcionário do Quinto Elemento. Ele é parceiro. Assim, também que eu sou parceiro, eu tô mais do Quinto. Aí você vê, rapaz, o Ágape foi o cara que publicou o Twitter Files junto com o Eli Vieira. Não só o Twitter Files, que foi o maior acontecimento do mês de, acho que foi abril de 2024, se não estou enganado. Além do Twitter Files Brasil, o Ágape é ele que publica com o Eli Vieira a parte 2 da Vaza Toga. E todas as histórias do Talhaferro. E você vê, não, o HP não presta, não. O HP não presta. Por quê? Isso é o que virou a direita no Brasil. Se você... Eu pego assim o meu exemplo. Se você vai dar uma entrevista para defender a direita em um canal fora da bolha da direita, não necessariamente um canal petista, você é comunista, você é duguinista, você é todos os istas. Agora, se você está do lado certo e você mantém contato com a lista do Brasil 247, ninguém pode falar isso de você, não. Isso é o que virou a direita no Brasil. Essa crise aí lá é louca pelo Constantino. Tô brincando, tô falando sério. Louca. Pode dar uma olhada lá. Vai lá no perfil dela. Não só de compartilhar, mas deixar comentário. Ela é vidrada no Constantino. Essa mina me persegue, ela tem uns 3, 4 anos. Eu deixo lá, fala, vai, continua aí, tia, reclamando. Vocês entendem o que se tornou a direita no Brasil? O que se tornou a direita no Brasil, né? Vamos aqui ouvir o Zé Disseu.
1: Agora eleger vereador e prefeito, fazer disputa com a direita, isolar a extrema-direita, porque nós temos que derrotar a extrema-direita. Onde nós temos um candidato forte, é o nosso. Onde nós não temos, se tiver um de direita civilizada, é ele. Porque nós não podemos deixar o bolsonarismo crescer. A vida é assim, dura. Tem hora que a gente tem que fazer essas opções.
0: Agora... É dura, né? Se for um cara de apoio à direita civilizada para derrotar o bolsonarismo, né? Rapaz, eu não sei, mas o que precisa acontecer para o pessoal notar, né? O que tem algo errado no pedaço. Vera Magalhães foi mais uma jornalista a comentar sobre a resiliência de Flávio e a força do bolsonarismo. É aquele comentário meio chiquinho elogiando seu Madruga, sabe? É, ele tá devendo aluguel, é isso aqui, mas é gente boa no final do dia.
2: É, ele teve vários solavancos nessa fase pré-campanha que atingiram o crescimento que ele vinha apresentando, mas não inviabilizaram a sua candidatura como se chegou a temer na direita. E como até o Palácio chegou a temer, porque isso poderia suscitar, por exemplo, a troca da candidatura do Flávio pela Michele Bolsonaro, e o PT e o Palácio acham a Michele uma candidata mais difícil de enfrentar que o Flávio Bolsonaro. Então parece que o jogo está jogado, segundo turno tende a ser entre Lula e Flávio Bolsonaro. Hoje o Felipe Nunes da Quest participou de um evento em São Paulo em que ele analisou que os últimos meses devolveram ao Lula um certo favoritismo, tirando dele aquela circunstância de chegar a uma campanha de reeleição muito debilitado. Ele até traçou um paralelo entre a situação do Lula agora e a da Dilma em 2014, quando ela venceu a eleição por pouco. Então eu acho que tende a ser realmente muito acirrado, e a resiliência mostrada não é exatamente do Flávio, mas do bolsonarismo. Porque se você pegar toda a questão do Bolsonaro preso, condenado, vários bolsonaristas condenados, e ainda assim o candidato está muito forte, realmente a gente vê que o bolsonarismo é muito consolidado como movimento político no Brasil.
0: Pois é, né? Mas tem gente falando que o Bolsonaro vai acabar.